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0: Imperial FM, a festa no ar, 21 horas e 14 minutos. Jo und Josefine, Herz Schmerz, antes teve Atuais, Amada Minha. Também Arco-Íris, Valsa do Milênio e ainda Corpo e Alma Perigosa e Linda. 21 graus e 7 décimos a temperatura. Severino Tisco em Barão. Tudo tranquilo aí, Severino? Uma boa noite pra você. Pede música do União, já tá separadinho aqui, viu? Leandro em Caxias do Sul, confirmando presença próximo domingo. Todos os caminhos levam à festa de aniversário da Imperial. Que bacana, né? Será um prazer recebê-los aí, tá bom, Leandro? Pedindo mais uma aí da Sulbras. Boa noite, Gabriel. Aqui é o Elias de Blumenau, Santa Catarina, curtindo a programação da Imperial com os filhos Thomas e Luan e a amada esposa Viviane. Obrigado, uma boa noite pra vocês, hein? Norberto Kuhn também acompanhando o nosso programa. Valdemar Weber de Nova Caxias pede música da banda típica Goela Seca. Maria Schneider Willi, tudo bem, dona Maria? Uma boa noite, excelente noite e, claro, bom domingo. Elmar José Hillebrand, sempre na audiência, um bom final de semana, que assim seja, né, seu Elmar? De dois irmãos, a Lúcia Stefan também tá com a gente. Quem mais? Deixa eu buscar aqui. Boa noite, Márcia Siricum, de Boa Vista do Erval. Peço música do Brilha Som, adoro ela, adoro eles, né? E a música especial para todo fã clube do Brilha Som. Valeu, Márcia! Já separei aqui o Brilha Som, sim, viu? Quem mais? Conterrâneo Gabriel, gostaria de pedir para rodar aquela clássica dos Atuais, do LP de 1988, De Longe Também Se Ama. Nosso amigo Osmar Klein aí de Morro Reuter. Obrigado, Osmar. Já, já trago sim os Atuais aí para você curtir. Tem recado de áudio, boa noite.
1: Boa noite, Gabriel. Boa noite, ouvintes da Imperial FM. Aqui Rony Jacobs, Santo Ângelo, Rio Grande do Sul. Chove bastante aqui na capital missioneira. Desde as 6 horas da tarde, estamos aí curtindo a Imperial já, deitado aqui curtindo a Imperial. Opa. E pedimos para você tocar para nós aí, Os Montanari, o próximo verão, o verão vai, quando o verão voltar, aquela música bonita aqui, uhum. É muito linda pra gente ouvir em alto e bom som.
0: Ah, certo.
1: Obrigado a todos e uma boa noite.
0: Valeu, Rony, boa noite pra ti também. Alô, Indaial, Santa Catarina, o Giba, mandando um beijão pra Bibi e pra Gabriela. Tudo de bom aí pra vocês, hein? Vamos lá com...

0: Imperial, 21h30, 21 graus e 6 décimos a temperatura, a banda Guela Seca Nelly. Antes teve música União, o Trator, Brilha Som Louco, Apaixonado e ainda Montanari der Sommer kommt immer wieder. Este é o Dançando com a Imperial na noite deste sabadão, desejando a você uma boa noite e, claro, agradecendo sempre pelo teu carinho, pela tua companhia. Lembrando também que o colega Maicon Wingert está acompanhando na noite deste sábado a escolha das soberanas e também o lançamento da 52ª Festa do Figo em linha Araripe Nova Petrópolis, evento este que terá animação da banda The Villers daqui a pouquinho ao vivo aqui na programação da Imperial. Neste momento acontecendo aí o desfile, né, aí para a escolha da soberana, 5 belas candidatas no palco, desejando aí boa sorte para todos, todas, né? Ouvindo em Gravataí, Judite Scheidt. Tudo bem, Judite? Obrigado pela tua audiência. Em Foz do Iguaçu, no Paraná, nosso amigo Plínio. Tudo tranquilo aí, Plínio? Quanto tempo? Boa noite, estamos aqui na chácara, jogando um carteado, tomando um bom vinho e dançando ao som desta rádio maravilhosa. Música do Flávio Dalcin, nosso amigo Vanderlei Scott, da Santa Justina, Caxias do Sul. Valeu, Vanderlei, uma boa noite aí pra vocês, aí pra toda a turma. Já separei aqui o Flávio Dalcin, tá bom? Valdecir de Caxias do Sul, pede música do San Francisco, também já tá separadinha por aqui. Murilo Henrique de Castro, pede pra curtir a nova da banda Indústria Musical, o Aviãozinho, já separei aqui, tá bom, Murilo? Quem mais? Desejando aqui uma boa noite pra gente, nosso amigo Cláudio Astério Dil, tudo bem, seu Cláudio? Amigão aí de dois irmãos, muito boa noite pra ti também. E o recadinho de áudio, e a gente já parte pra música, né? Boa noite, turma aí de Indaial, a retribuição aí do recadinho pro Dima, né?
1: Oi, aqui é a Gabi de Indaial, vamos mandar de

0: Volta mesmo.
1: Vamos fazer o seguinte aqui, né? Acelerar o áudio não, né? Vamos lá.
0: Oi, aqui é a Gabi de Indaial. Vamos mandar de volta um beijo pro meu pai e pra Bibi.
1: Legal, querida. Beijão aí pra vocês. 9:32.

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0: Imperial, 21 minutos nos separando das 10 horas da noite. Os atuais de longe também se ama. Antes teve o San Francisco vestido azul. Abraço, deixa eu ver aqui, né? A Jennifer mandando um recadinho, manda um abraço pro Algir Campiol e família aqui de Canoas. E um beijo pro meu esposo amado Lorenzo. Valeu, queridos, um abraço aí pra vocês. Agradecemos a audiência. Boa noite, amigo Gabriel. Um ótimo programa a todos, está muito bom. Um abraço, o Valdomiro Galvão, meu amigo Valdomiro. Tudo tranquilo aí, amigão? Uma boa noite pra ti, bom final de semana. Bom ter o carinho da audiência de vocês aí, tá certo? Quem mais? Pessoal de Picara Café, né? Pedindo música da 0800. Valeu, já trago sim o Fuscão na programação.
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1: Imperial, 21 horas e 57 minutos, 21 graus 4 décimos a temperatura, e em virtude das eleições amanhã, a Loteria Federal de domingo, dia 4, foi antecipada para hoje, né? O sorteio realizado às 21 horas e domingo, então, não haverá nenhuma loteria. Vamos então ao resultado da Loteria Federal. Quinto prêmio, 79.412, 79.412. Quarto prêmio, 41.312.

17, 41.317. Terceiro prêmio, 7.767, 07.767. Segundo prêmio, 81.210, 81.210. E o primeiro prêmio, 17.469, 17.469. Resultado da Loteria Federal. E reforçando mais uma vez, então, em virtude das eleições amanhã, a Loteria Federal de domingo de amanhã, né, foi antecipada para hoje.

E para quem pediu a nova música de trabalho do Indústria Musical e o Aviãozinho. Antes teve a Superbanda 0800 Fuscão, Banda Sulbrás, CPF, No Calm Quintet e o RTT e o Flávio Dalcini Banda Ouro e o Pupurri de Shot. 22:02. Daqui a pouquinho já teremos transmissão ao vivo com os amigos da banda The Villers, diretamente aí do baile de escolha das soberanas e lançamento da 52ª Festa do Figo em linha Araripe, aqui em Nova Petrópolis. Colega Maicon está por lá e dentro de instantes já trazendo aí mais informações.

0: E também a boa música do The Villers. Boa noite, Gabriel. Se possível, roda a banda no ar. Dança logo com a Frida. Estamos na escuta, tomando um vinhozinho aqui em Dois Irmãos. Abraço e uma boa noite. Um bom domingo para todos. Nosso amigo Marciano Marmit. Tudo certo aí, Marciano? O Alexandre de Boa Vista do Erval para sua irmã Márcia. Tomando um chimarrão e curtindo a Imperial, pedem uma do Passarela. Drinks do Xandão, mas que tal, hein? Abraço, Ricardo, turma aí de Canoas, curtindo a gente. Quem mais? Deixa eu trazer o áudio também por aqui. Boa noite!
1: Boa noite, aqui o Carlos Cowboy, dos amigos Cowboy de Santa Clara do Sul, que hoje está enlajado na casa do seu Jair Lightfaz. Estamos ligadinho. Manda a Barbarella. Energia no ar pra nós, certo. Aqui de Lajeado.
0: Uhul. Valeu, abraços, turma de Lajeado. Já, já sim, a gente traz a nova do Barbarella também. Colega Maicon, trazendo então mais informações diretamente de Linhararipe. Contigo, Maicon.
2: É isso aí, Gabriel, galera, ligado na programação da Imperial FM. A gente retorna. E pra quem tá acompanhando a programação da Imperial, quem tá nos acompanhando, e a gente tá trazendo... mais informações então do baile de escolha das soberanas e o lançamento da programação oficial da 52ª festa do Figo. E tem barulho, tem muito barulho das torcidas aqui. Há pouco encerrou o desfile e a apresentação individual das candidatas. Os jurados estão tendo a difícil tarefa de eleger a nova corte, rainha e princesas. E lembrando então mais uma vez as candidatas: a Pamela Schuch, Maísa Thaís Pellens, Maria Eduarda Cip Dudar, Daniele Laís Lemen e Gabriela Camille Krolov. Estas meninas aí concorrem então ao título de rainha e princesas da Festa do Figo na sua 52ª edição, que acontece nos dias 29, 30 e 31 de janeiro. Como eu falei, os jurados... deixa eu dar uma olhada que eu tô aqui no meio. Os jurados estão voltando agora, né? Os cerimonialistas também estão voltando, então já vamos começar a divulgação das princesas. Mas antes, eu quero trazer então as atrações. Vamos elas antes do Jonas Gottschalk fez mistério. Claro, é assim mesmo, né? Adiantou apenas que The Villers, que toca o baile hoje, também tocará na festa do Figo, também estará presente. Tradicionalmente, assim, a banda que se apresenta na Escolha das Soberanas também acaba tocando na festa. Além do The Villers, olha aí, além do The Villers, vamos trazer aqui as atrações que também farão parte da programação musical. Vai ter Lagatish, Monarcas, The Villers, Banda Nina, Banda Champion e o Brilhação. Que timaço de bandas, hein? Que timaço de primeira linha, da primeira qualidade, se apresentando então entre os dias 29 e 31 de janeiro da 52ª edição da Festa do Figo. Voltei agora para trazer mais essa informação. Vou passar de volta para ti, Gabriel. Vamos anotar aqui, vamos combinar o seguinte, Gabriel. Eu vou anotando aqui o nome das soberanas, da princesa e das princesas, primeira e segunda. E quando chegar o momento da divulgação da rainha, a gente coloca no ar para todo mundo que tá ligado na programação da Imperial FM acompanhar junto com a gente, tá certo?
0: Tá combinado certo, assim, Michael.
2: Já a gente retorna.
0: Combinadíssimo. 22 horas e 6 minutos. Deixa eu só aproveitar aqui e trazer o recadinho. Boa noite, amigos da Imperial. Muita chuva e na escuta da melhor, o Rodrigo Silveira em Santa Cruz do Sul. Obrigado, viu, Rodrigo? Siga sempre com a gente.

Barbarella, energia no ar, música nova do Barbarella. Antes teve Banda Luar, Dança Logo com a Frida e Passarela, Conta Pra Mim. 10 horas 16 minutos, boa noite, Marlene Ullmann Eninger, da Serra Grande, está na escuta da Imperial. Obrigado, viu, Marlene? Uma boa noite para você, hein? Gilmar e Fátima Enrolante, também curtindo a programação da Imperial. Vou tentar trazer ainda mais uma aí dos atuais, tá certo? Daqui a pouquinho o Maicon trazendo mais informações e também já a transmissão em definitivo diretamente aí de linha Aripe Nova Petrópolis. Para quem havia pedido música do João do Bandoneon,

0: veio JM pegando o ônibus e antes teve João do Bandoneon, Cunha Porã. Colega Maicon, trazendo mais informações diretamente da linha Araripe, já temos aí as princesas, né Maicon?
1: Convidamos as princesas da 50ª Festa do Figo, senhorita Cristiele e a senhorita Nicole, para coroar as princesas da 52ª Festa do Figo.
2: É isso aí, Gabriel. Para quem tá acompanhando, a gente tá ouvindo aí a, direto no palco, né? A anunciação da nova corte. E já tem princesas da 52ª Festa do Figo. Quem será, hein? A gente adora fazer um mistério também, né? A gente não sabe ainda quem é a rainha, mas princesas, nós aqui na sociedade já sabemos. Então vamos lá, todo mundo quer saber quem tá acompanhando a programação do Imperial. Até porque o barulho é isso aqui, ó. Pra quem tá em casa, já aí sentindo o clima, vê como tá a animação aqui na linha Araripe. A segunda princesa
3: e agora chegamos
2: é a Daniele Laís Lemen, 27 anos. A primeira princesa, Gabriele Camille Kroloff, 17 anos. Daniele Laís Lemen e Gabriele.

0: Ela, Camille Krumov, são as nossas princesas da 52ª edição da Festa do Fego. O pessoal está fazendo anúncio, né? Agradecendo os patrocinadores, como a gente também costuma fazer nas nossas transmissões. E já já a gente descobre então quem é a nova rainha. O mistério é muito grande, né? A concentração, a ansiedade das torcidas também.
1: Quem será a nossa rainha?
0: Será que é agora? Vamos ouvir, vamos acompanhar.
2: A rainha da 52ª Festa do Figo é... Pamela!
0: Pamela Schuch, 23 anos, a rainha da 52ª edição da Festa do Figo aqui na Linha Araripe. Festa do Figo que acontecerá nos dias 29, 30 e 31 de janeiro de 2027. Já tem... atrações, daqui a pouco a gente passa mais uma vez as atrações da edição do ano que vem. E claro, né? Com certeza a Império FM vai acompanhar, vai estar marcando presença por aqui também. Divulgando essa que é a maior festa do interior do município de Nova Petrópolis, na sua 52ª edição. Uma representatividade, uma exposição muito grande para a produção primária local aqui das localidades. Seja da linha Araripe, da linha Brasil, com demais localidades também. Prestigie, vai marcando na sua agenda então, dias 29, 30 e 31 de janeiro de 2027. Festa do Figo na 52ª edição. Daqui a pouco então, The Villers no palco. Passo a bola para você mais uma vez, Gabriel, e a gente retorna em instantes.
3: Valeu, Maicon Wingert. Então, aí a corte da 52ª edição da Festa do Figo, escolhida, né? Rainha Pamela Schuch, primeira princesa Gabriela Camille e a segunda princesa Daniele Laís Lehmann. Parabéns aí para a corte. Daqui a pouquinho, já em definitivo, Maicon trazendo as informações diretamente de Linha Araripe.

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Tá aí, banda Portal da Serra, Doce Bandida, antes teve banda América, Vai Nessa, 22 minutos nos separando das 11 horas, daqui a pouquinho, né, o Maicon trazendo aí todas as informações em definitivo, diretamente aí da linha Araripe, aqui em Nova Petrópolis. The Villers já se preparando aí no palco, né? Daqui a pouquinho, trazendo a boa música pra você. 20 graus e 7 décimos a temperatura. Sensação térmica de 19 graus e 9 décimos. 72% a umidade relativa do ar. Uma boa noite pra você.

Aí banda Baila Baila, James Last. 20 minutos nos separando das 11 horas da noite. Já estamos recebendo aí o som do palco. The Villers, Maicon, é tudo contigo a partir de agora.

Muito bem, é isso aí, Gabriel, o pessoal de casa curtindo a programação da Imperial FM. Vamos que vamos, dele que dele. A partir de agora, a programação da Imperial FM passa ao vivo e em definitivo na sociedade da linha Araripe, em Nova Petrópolis. Escolha das soberanas já feita e divulgação também, lançamento da 52ª edição da Festa do Figo. Daqui a pouquinho tem fotos da nova corte nas redes sociais da Rádio Império FM. Fique ligado. A partir de agora, no palco de Villers, atração no próximo domingo também, na festa de 37 anos da Imperial.

0: boa noite, Nova Petrópolis. Banda The Willers, por aqui mais uma vez. A gente está muito feliz. Terceira vez aqui na linha Araripe. A gente quer parabenizar toda a comissão do evento aí, as ganhadoras.
1: Aproveitar mais uma vez então, trazer a nova corte, Rainha Pamela Schuck, segunda princesa. Daniele Laís Lemene, a primeira princesa, Gabriela Camille Krolov. Esse trio vai representar a comunidade da linha Araripe, vai representar a 52ª festa do Figo. 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

transmissão da Imperial FM com o The Villers. Nosso WhatsApp, então, lembrando, 5432811510. Um abraço pro Nilson Borquet, na Vila Laju, em Mondai, Santa Catarina. Deixa eu ver, ele diz aqui, Linhararipe é a terra natal da avó paterna dele. Que legal, hein, Nilson? Aparece por aí uma hora dessas. Abraços. Também, alô, Panambi, na escuta, manda um abraço. Alô, Rafael, a esposa Ivonete, filhos Lorenzo e Cecília, um super abraço para todos vocês aí. Obrigado, carinho, obrigado, acompanhamento.

0: Eta Willers pra vocês, ao vivo, a cores e se mexendo. Deus o livre. Pro pessoal. É, tá falhando sempre a gaita, né? É a gaita, tia? Ah, bem agora. Muda o canal lá pro 4 de novo, sei lá. Ao vivo aqui na Imperial, agora nós estamos mexendo no canal da gaita. Não é do, do gaiteiro, tá? É da gaita.
1: Adriano, pessoal, a gente agradece a presença de todo mundo que está presente, que veio fazer festa, que veio fazer torcida para a sua pretendente escolha, né? Assim, ó, a gente leva em todos os lugares uma brincadeira. O grupo mais animado do baile, do salão, vai levar o troféu pra casa hoje. Eu quero saber se o pessoal veio com o grupo animado ou não veio. Bota a mão pra cima, quem veio com o grupo mais animado? Onde tá? É aqui na minha? É aqui desse lado? É daquele lado lá? Aonde que tá o grupo mais animado? Pessoal, a gente vai fazer essa brincadeira durante o baile. Então o grupo mais animado vai levar o troféu pra casa, não é isso, Adriano?
2: É, isso aí. Tudo isso enquanto... Tudo isso é pra que o gaiteiro possa ajustar aí o cabo aí na sua gaita. Tem que usar criatividade mesmo, né? Eu vou usando da minha. 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

Muito bem, aí então vamos tentar dar uma reconectada, né, aí com o colega Maicon. E enquanto isso a gente vai por aqui seguindo a programação da Imperial, né, o colega Maicon acompanhando hoje, na noite deste sábado, o jantar baile de escolha das Soberanas, né, do e também o lançamento, né, da 52ª edição da Festa do Figo em Linha Araripe, Nova Petrópolis. Agora sim, já deu uma melhorada aí, né, Maicon?

0: The Villers. É, baita repertório de músicas gaúchas aqui na linha Araripe. Lançamento e escolha das soberanas da Festa do Figo. Alô, Alessandro Jung de Gramado, um abraço pra você. Diz aqui, repertório da banda Nota Mil. É verdade, hein? Chuva em Panambi. Casal Elton e Nívia manda uma aqui pra Concórdia, Santa Catarina. Boa noite, ouvindo Imperial em Passo Fundo, Lino Horn. Valeu, Lino, um abraço pra você. Alô, Ilvene em Estrela, tá ligadinha conosco também. Super abraço pra ti.
1: O pessoal pediu uma bem romântica, bem apaixonada, Daniel. Quero ver quem vai cantar e vai dançar essa mocinha aqui que é sucesso do bailão.

The Villers ao vivo na Imperial FM. Kátia Dani diz que chove, chuvarada lá em Esteio. Rafaela, chuva forte com vento em Canoas. Olha que loucura, hein? Chuva tá chegando com força na região. A dona Lúcia diz que em Marau tem muita chuva também. É, vamos ver quem é que mais aqui na zona norte de Porto Alegre também. Chuva forte. A dona Geni em São Leopoldo também, né? Relatando aqui chuva. É, muita chuva e trovões em São Leopoldo. Boa noite, chove em Nova Santa Rita. Recado da dona Inês. A Ilvene também confirmando aqui, né? É, vento e chuva, né? Lá em Estrela. E tô dando uma. Acompanhando, dando uma olhada nas imagens de radar aqui também, né? A chuva que tá pela região. É, do Vale do Rio Pardo também, chegando na região metropolitana, no Vale dos Sinos, mas lá na região norte do estado, que ela está mais concentrada, com possibilidade também de granizo, né? Acredito que tenha granizo para cima ali da região de Passo Fundo. Segue a festa com o The Villers.

Lembrando que a gente quer agradecer a confiança do pessoal aqui da Linha Araripe por trazer a gente nessa noite tão especial, essa noite tão importante, a escolha das soberanas da Festa do Figo. Agradecer também a presença da Rádio Imperial. Estão fazendo a transmissão aí para vocês, pessoal de casa. Cássio, olha aí. Alô, Linha Carahá. Cássio, o Cássio está aqui em vossa frente com o seu teclado mirabolante de 7 cores. E agora ele traz para você sucesso do bailão, sucesso.

Imperial FM, a festa no ar, The Villers ao vivo. É, quem quiser ver a nova cor, você que tá aí acompanhando a nossa programação, tá aí mexendo no celular, aproveita e vai na página da Imperial FM no Facebook e dá uma conferida na nova corte da festa do Figo. Já tá lá postada a foto das lindas meninas aí que vão representar a 50ª edição da Festa do Figo. Marque na sua agenda aí, dias 29, 30 e 31 de janeiro de 2027, aqui na Sociedade da Linha Araripe, em Nova Petrópolis, a 52ª edição, portanto, da Festa do Figo. E as atrações já confirmadas nesta 50ª edição, vai ter a sensação do momento, Grupo Lagatish, também The Villers, Nina, Grupo Nina, Os Monarcas, Banda Champion e também Brilha Som, distribuídos em 3 dias de muita festa, de muita cultura, de muita exposição da agroindústria local. Então não perca, não, marque na sua agenda, dias 29, 30 e 31 de janeiro, a 52ª edição da Festa do Figo, aqui na linha Araripe. Vamos ver quem está na companhia. Boa noite, chove em Nova Santa Rita, é o recado da Inês. Ainda, grande Maicon, tudo tranquilo? Tranquilito no mais, hein? Na escuta da grande Imperial com The Villers, abraço Celso e Inês. Abraço Celso, abraço Inês, obrigado a companhia de vocês. Maratá, chuvinha calma. É, que bom, né? Que bom que tá sendo assim. A chuva em algumas localidades é mais calma e algumas localidades um pouco mais pegada, né? Deixa eu ver o recado do Celso. Chuva com alguns trovões, sem vento em São Leopoldo. Ainda em Canoas é raio atrás de raio, diz a Elisa. Gael Hansen, de Sapucaia do Sul, chuva também. E por aí vai, né? Campo Bom, só chuva por enquanto, diz outro aqui. E essa é a situação da noite neste sabadão. Vamos seguir curtindo mais um pouquinho então, hein? De The Villers.

0: Aí, The Villers. A chuva chegou em Nova Petrópolis também, né? Baile de escolha das soberanas e lançamento da programação da segunda, 52ª edição da Festa do Figo no palco The Villers. 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Muito obrigado você de casa pela companhia até aqui. Obrigado, Gabriel, na técnica e a retaguarda, a atenção redobrada sempre aí nos estúdios da Imperial FM no centro de Nova Petrópolis. Eu tô de volta na programação da Imperial nesse domingo a partir do meio-dia no Festival de Bandinhas, tá certo? A todos uma ótima madrugada, até amanhã, tchau!
1: Valeu, Maicon! Mais um show de cobertura e grande evento de escolha aí das soberanas da... e também o lançamento, né, da 52ª Festa do Figo em Linhararipe, aqui em Nova Petrópolis, o The Villers no palco. Olha, tem muita festa ainda pela frente, você que tá pela redondeza, tá a fim de curtir essa baita festa, este grande baile, ainda dá tempo, né, de você poder aproveitar e curtir este grande evento com o The Villers. Chuva em Nova Petrópolis neste momento, né? Isso aí, chegou a chuva também aqui em Nova Petrópolis. Vou fechando por aqui também a minha participação, desejando a todos uma boa noite, uma boa madrugada. Fiquem todos com Deus, agradecendo pelo teu carinho e pela tua audiência. Um bom final de semana!

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1: Agora eu vou contar de uma viagem que eu fiz lá pro Paraná. Fui na praia em Guaratuba, gente.

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1: Muito bom dia, ouvintes da Imperial FM. Pastor Odemir Simon, da Paróquia Evangélica São João de Picada Café, que nesta manhã vos saúda. Motivo de alegria e de grande gratidão poder estar aqui para, através do programa Mensagem de Esperança, levar a você a mensagem do Evangelho de Jesus Cristo. Saúdo-vos com a palavra bíblica, lema para este mês de outubro, segundo a carta aos Gálatas, no capítulo 5, verso 1, diz o apóstolo: para a liberdade foi que Cristo os libertou. Portanto, permaneçam firmes e não se deixem submeter novamente a jugo de escravidão. Com esta palavra, acolho a você nesta manhã para este nosso encontro semanal. Convido também a ouvirmos o hino a seguir e logo após meditarmos a palavra. Deus é...

assim, estimados ouvintes, irmãos e irmãs na fé, chegamos a outubro, o 10º mês do ano. Outubro é um mês marcado por datas comemorativas e de celebração. Por exemplo, o Dia da Criança, o Dia do Professor, da

professora. E este ano, também, mais uma vez, o Outubro Rosa. Além disto, este mês de outubro, neste ano, também é marcado pelas eleições a nível nacional e estadual. No âmbito da Igreja de Confissão Luterana, outubro é o mês da Reforma, que culmina com a celebração do 31 de outubro, oficialmente reconhecido e celebrado como o Dia da Reforma Protestante. Recordamos neste dia o ato simbólico do Frei Agostiniano Martin Luther, quando a 31 de outubro de 1517, em Wittenberg, na Alemanha, deu a conhecer as suas famosas 95 teses sobre o valor das indulgências. Este ato desencadeou o movimento designado de Reforma da Igreja, o qual trouxe profundas transformações, não somente no campo religioso, mas também na cultura, na economia, na educação, enfim, na sociedade como um todo. É importante não esquecer que todas estas mudanças, transformações, correções de rumo ocorreram a partir de uma pessoa motivada pela fé e por sua busca, seu desejo de ser fiel ao Evangelho, o qual ele definia como sendo o verdadeiro tesouro da Igreja, o desejo de servir a Deus, ao próximo e à Igreja de Jesus Cristo. Isto nos mostra que a fé, quando vivida, exercitada, produz e tem consequências na vida das pessoas e da sociedade. Tem verdadeiro poder de transformação, de conversão. O lema bíblico para este mês de outubro de Gálatas 5:1 diz: para a liberdade foi que Cristo os libertou. Portanto, permaneçam firmes e não se deixem submeter novamente a jugo de escravidão. Em seu tratado sobre a liberdade cristã, de 1520, Lutero aborda este tema. Para Lutero, a verdadeira liberdade não significa a autonomia, o direito de fazer o que se quiser fazer, mas sim a libertação espiritual do pecado e da angústia de viver preocupado com a própria salvação. Pois esta a recebemos graciosamente de Deus pela fé em Jesus Cristo. E isto nos liberta para o amor ao próximo e nos faz servir com alegria e por gratidão. O pensamento de Lutero sobre o tema liberdade pode ser resumido na sua própria afirmação, quando ele diz: o cristão é um senhor livre sobre todas as coisas e não está sujeito a ninguém. O cristão é um servo prestativo em todas as coisas e está sujeito a todos pelo amor. Somos livres pela fé e servos uns dos outros pelo amor. Permaneçamos, pois, nesta liberdade e não nos submetamos a jugo de escravidão, quer seja de pessoas, ideias ou ideologias. Que assim seja. Amém.

0: neste momento nós pedimos a sua atenção para os avisos e convites das paróquias de nossa região. Paróquia de Nova Petrópolis convida para o culto na comunidade do bairro Piá, logo mais às 9 horas. Também logo mais às 9 horas, culto na comunidade Gustavo Adolfo de Linha Olinda. No próximo sábado, dia 10, às 15 horas, culto na comunidade de Linha Pirajá, com celebração da Ceia do Senhor. Paróquia Evangélica São João de Picada Café convida para o culto logo mais às 9 horas na comunidade evangélica de Presidente Lucena, com a recordação do 5º ano de batismo. Também logo mais à noite, hoje às 19 horas, culto com Santa Ceia na Igreja Histórica de Picada, Holanda. Estes, pois, nossos avisos e convites. Chegamos assim ao final de nosso encontro semanal. Despedimos-nos de nossos ouvintes, rogando que a bênção do Trino Deus, do Pai, do Filho e do Espírito Santo venha sobre vós e permaneça convosco hoje e sempre. Amém.
1: Bom dia, queridos radiovintes da Rádio Imperial FM. Aqui quem fala é Padre Felipe Condes, pároco da paróquia São José Operário de Nova Petrópolis. E com alegria hoje nos encontramos uma vez mais para celebrar o domingo, dia do Senhor e o Senhor de todos os outros dias, a fim de ouvirmos a palavra de Deus, deixar que ela penetre nossas vidas, nossos corações, nos dê a alegria de uma vida ressuscitada, de uma vida nova. Hoje nós ouviremos o Evangelho de São Mateus, no capítulo 21, versículos 33 e 43. Com essa passagem, nós concluímos as três parábolas que Jesus conta sobre a vinha. Ouçamos. Naquele tempo, Jesus disse aos sumos sacerdotes e aos anciãos do povo: escutai esta outra parábola. Certo proprietário plantou uma vinha, pôs uma cerca em volta, fez nela um lagar para esmagar as uvas e construiu uma torre de guarda. Depois arrendou-a a vinhateiros e viajou para o estrangeiro. Quando chegou o tempo da colheita, o proprietário mandou seus empregados aos vinhateiros para receber seus frutos. Os vinhateiros, porém, agarraram os empregados, espancaram a um, mataram a outro e ao terceiro apedrejaram. O proprietário mandou de novo outros empregados em maior número do que os primeiros, mas eles os trataram da mesma forma. Finalmente, o proprietário enviou-lhes o seu filho, pensando: ao meu filho eles vão respeitar. Os vinhateiros, porém, ao verem o filho, disseram entre si: este é o herdeiro. Vinde, vamos matá-lo e tomar posse de sua herança. Então agarraram o filho, jogaram-no para fora da vinha e o mataram. Pois bem, quando o dono da vinha voltar, o que fará com esses vinhateiros? Os sumos sacerdotes e os anciãos do povo responderam: com certeza mandará matar de modo violento estes perversos e arrendará a vinha a outros vinhateiros que lhe entregarão os frutos no tempo certo. Então Jesus lhes disse: vós nunca lestes nas Escrituras: a pedra que os construtores rejeitaram tornou-se a pedra angular? Isto foi feito pelo Senhor e é maravilhoso aos nossos olhos? Por isso eu vos digo: o reino de Deus vos será tirado e será entregue a um povo que produzirá frutos. Palavra da salvação. Glória a vós, Senhor. Pois muito bem. Aqui nosso Senhor conta uma parábola que podíamos dizer que é uma parábola pessoal, porque ele está falando dele. O pai é o senhor da vinha. Ele elege um

povo amado, que é o povo de Israel, e lhe dá a vinha, para que cuide da vinha. Porém, quando o Senhor envia os seus para colher o fruto, isso é, para ver uma vida nova, enviando os seus profetas, o povo de Israel havia matado os profetas. E por fim, o Senhor Davi envia o seu filho, ou seja, o próprio Cristo. Por isso é uma parábola autobiográfica de Jesus. E enviando o seu filho, os vinhateiros, eles também matam o filho, ou seja, aquilo que fizeram com o nosso Senhor, matando o nosso Senhor, crucificando. Por isso o Senhor da vinha, ele tira a vinha daqueles e dá a um outro, ou seja, a igreja, o povo da nova aliança, aquele que pode se beneficiar dos frutos do vinho novo, que é o sangue derramado na cruz, a igreja do Senhor, fundada sobre Pedro e os apóstolos e que continua até hoje, junto ao Papa e aos bispos. O povo da nova aliança, o novo povo do Senhor está ali. A reflexão que fica para nós é justamente essa. Nós que temos a graça de ser esse novo povo de Deus, amado pelo Senhor. Nós temos vivido como bons vinhateiros ou como maus vinhateiros. Porque talvez nós também podemos matar os profetas e podemos matar os filhos de Deus. O filho de Deus, perdão. Quando nós não acolhemos em nós a boa nova do Senhor, quando nós não acolhemos em nós a palavra que nos salva a cada domingo proclamada, quando nós não vivemos a vida da graça, quando nós não vivemos, como dizia Paulo há 3 domingos atrás, a altura do evangelho, quando não vivemos a vida nova que Deus nos dá, então nós matamos essa vida em nós. E quando nós matamos essa vida em nós, é como se matássemos os mensageiros de Deus e o próprio Filho. No batismo, o Senhor nos deu uma vida nova, impensada, inaudita, inesperada, uma altura de vivermos como filhos. E toda vez que nós não vivemos a altura de filhos de Deus, é como se matássemos o Filho dentro de nós. Por isso que é preciso viver a vida da graça. Por isso que é preciso viver à altura do evangelho. Por isso é preciso viver como filhos. Então que esse domingo nos desperte para a beleza dessa verdade. A verdade que nós somos profundamente amados, que o Senhor nos confiou aquilo que tinha de mais precioso e que nós possamos, na chegada do Filho em nossa vida, dar a Ele o fruto de uma vida nova. Bem, queridos, aproveitando que estamos juntos nesses dias, nós vamos também deixar alguns recados e também os convites da vida de fé das nossas comunidades. Nosso irmão Padre Délcio pede que avise então que hoje na linha Imperial, na Matriz, teremos a missa às 8:30 da manhã, depois no Pinhal às 10 horas. Também no dia 11, no próximo domingo, na comunidade Nova Harmonia, haverá a festa da comunidade com a missa às 10 horas da manhã, seguida então depois do almoço. Então, deixamos aqui o convite para todos participarem. Na nossa comunidade também teremos uma semana de bastante atividades. Hoje teremos a missa às 8:30 da manhã na Matriz, às 10 horas na comunidade Nossa Senhora Aparecida da Vila Germânia, e às 18 horas novamente na Matriz. Na comunidade da Vila Germânia, nós teremos na quarta-feira, dia 7, quinta-feira, dia 8 e sexta-feira, dia 9, um tríduo em preparação à festa de Nossa Senhora Aparecida. Às 19 horas teremos a oração do terço, nesses 3 dias, e depois às 19:30 a Santa Missa. Quarta, quinta e sexta, tríduo então na comunidade Nossa Senhora Aparecida da Vila Germânia. Todos imensamente convidados para preparar o nosso coração para a festa da Rainha do Brasil. Depois, no sábado,

0: nós teremos à tarde, ali na Vila Germânia, a oração das mil ave-marias. Estão todos convidados também, comunidade Nossa Senhora Aparecida da Vila Germânia, oração das mil ave-marias. No domingo, nós teremos também, conforme a programação, o Terço das Rosas, também na comunidade Nossa Senhora Aparecida da Vila Germânia. E na segunda-feira, feriado nacional dedicado a Nossa Senhora, nós teremos o momento, então, da grande missa em honra à nossa padroeira. Nós sairemos aqui da matriz em carreata, Nossa Senhora no Corpo de Bombeiros, em direção à comunidade Nossa Senhora Aparecida, onde lá, a partir das 10 horas da manhã, nós teremos a solene Eucaristia, rendendo graças ao bom Deus pela vida de Nossa Senhora, pela padroeira do Brasil, pedindo pela nossa nação que a proteja e a abençoe. Então, todos convidados para esse momento de oração e de graça na vida da nossa comunidade nesses próximos dias. Vamos agora pedir a bênção do Senhor, que Ele abençoe a todos nós. O Senhor esteja convosco, Ele está no meio de nós, a bênção do Deus Todo-Poderoso, Pai e Filho e Espírito Santo, desça sobre vós e permaneça para sempre. Que a Virgem Santíssima também nos ilumine, ilumine a nossa nação, que nós possamos viver como filhos que acolhem a vontade do Pai, ofertem a Ele o fruto maduro dos seus trabalhos e de toda a vida de graça que o Senhor nos dá. Um abençoado domingo a todos.
1: Olá, queridos amigos e amigas da Rádio Imperial FM. Este é o programa Encontro com Deus. Hoje, sob a responsabilidade da Paróquia Evangélica Luterana São João de Nova Petrópolis. Quem vos fala é o pastor Leandro e é uma grande alegria chegar até você e a sua família para que tenhamos estes minutos para ler, ouvir e meditar na palavra de Deus. O tema de hoje, eleições. Nossa esperança está em Deus. Primeira carta a Timóteo, no capítulo 2, versículo 1. Antes de tudo, pois, exorto que se façam súplicas, orações, intercessões e ações de graças por todos. Estimados ouvintes, hoje, 4 de outubro, o povo brasileiro vai às urnas para exercer o seu direito e dever de participar da vida pública. É um momento importante para a sociedade, mas também pode ser um momento de reflexão. Em tempos de eleições, facilmente surgem discussões, opiniões diferentes e até desentendimentos entre familiares, amigos e irmãos na fé. Por isso, a palavra de Deus nos chama a colocar as coisas no seu devido lugar. A nossa esperança não está em um candidato, em um partido ou em um resultado eleitoral. A nossa esperança está em Deus. O apóstolo Paulo nos ensina a orar pelas autoridades e por aqueles que exercem responsabilidades públicas. Isso significa que, como cristãos, podemos participar da vida política com responsabilidade, consciência e respeito, mas sem transformar a política na nossa religião. Nenhum governante pode ocupar o lugar que pertence a Deus. O Salmo 146, versículo 3 nos lembra: não confiem em príncipes, nem nos seres humanos, pois eles não podem salvar. Isso, portanto, não significa que devemos ser indiferentes à sociedade. Pelo contrário, o cristão é chamado a amar o próximo. Ao votar, podemos refletir sobre aquilo que entendemos ser o melhor para a sociedade, especialmente pensando no bem do próximo, na dignidade humana e na responsabilidade. Mas fazemos isso lembrando que a nossa salvação não vem das urnas. Jesus Cristo continua sendo o nosso Senhor e Rei.

com assembleia após o culto. Hoje à tarde, reunião do departamento de servas às 14 horas. E à noite, juventude às 19 horas. Na quarta-feira, dia 7, reunião de famílias às 20 horas na casa de Eloy Potratz. Na quinta, reunião de senhoras na casa de Hedwig às 13h30. Sábado, dia 10, culto na entrada de Nove Colônias às 14 horas. E à noite, culto em Faria Lemos às 20 horas. No próximo domingo, dia 11, culto em Linha Brasil às 9 horas e após assembleia da congregação. E pela tarde, café de aniversário do Departamento de Servas Cristo de Linha Araripe às 14h30. Que a graça de Jesus Cristo, o amor de Deus o Pai e a comunhão do Santo Espírito estejam conosco hoje e para todo sempre. Amém.

Bom dia aos queridos ouvintes da Rádio Imperial. Mais uma vez estamos aqui nesta manhã para vos trazer uma porção da Palavra de Deus. Está entrando nesse momento o programa da Igreja Evangélica Assembleia de Deus, que está sob a liderança do pastor Marcelo Flores Nunes. Quero vos ler uma palavra em Lucas, capítulo 6, versículo 47. Qualquer que venha a mim e ouve as minhas palavras e as observa, eu vos mostrarei a quem é semelhante. É semelhante ao homem que edificou uma casa e cavou e abriu bem fundo e pôs os alicerces sobre a rocha. E vindo a enchente, bateu com ímpeto a casa, a corrente naquela casa, e ela não pôde ser abalada, porque estava fundada sobre a rocha. Construindo sobre a rocha é a mensagem para o teu coração nesta manhã. Qualquer construção, por mais bonito que seja o seu estilo arquitetônico, é inútil se não tiver uma boa fundação. A Torre de Pisa é um exemplo perfeito disso. Ela é mundialmente famosa por sua inclinação, mas nunca cumpriu o propósito para o qual foi projetada. Há alguns anos, a torre ficou fechada à visitação dos turistas por risco de desabamento. Suas fundações tiveram de ser reforçadas. Qual é a fundação da nossa vida? Tradições? Experiência dos pais? Alguma filosofia? Ou alguma opinião? O Senhor Jesus mostrou a única fundação segura por toda a eternidade. Aquele que se aproxima dele, escuta e põe em prática as suas palavras. Tem edificados na rocha, sua casa será inabalável. Por outro lado, quem ignora o que tem ouvido, constrói na areia sem alicerces. Cedo ou tarde, ela vai cair. É necessário, portanto, vir até Jesus Cristo e ouvir suas palavras de graça, as quais nos revelam que nossa vida não está em ordem aos olhos de Deus. Por

toda parte, pessoa, o chamado de Deus para que vós convertemos. Sem a conversão, sem o arrependimento, sem ter o nome escrito no livro da vida, tudo isto que fizemos é em vão. É necessário se chegar a Deus de todo o coração e confessar as nossas falhas. Já atendemos ao apelo divino? Se sim, então temos experimentado sua graça redentora e podemos ouvir suas palavras como pessoas libertas. Nosso Senhor nos instrui a caminhar com suas em seus caminhos. Se obedecermos e submetermos todos os nossos pensamentos e ações à sua vontade, temos construído uma base que suportará todas as tempestades desta vida. A Bíblia fala que o dia mau vem para todos os habitantes da terra. O dia mau pode ser morte na família, pode ser uma doença incurável, pode ser problemas familiares, e ninguém é livre disso. Por isso, precisamos estar preparados, deixar a nossa casa espiritual firme sobre a rocha que é a palavra de Deus. Quem sabe a tua casa apresenta alguns trincos, alguns sinais de queda. Ainda hoje você pode recorrer a Cristo. O Senhor Jesus, Ele nos ama e Ele quer que a tua vida esteja sob um fundamento sólido que é a palavra de Deus. O fundamento geralmente não se vê, ele está escondido na terra, mas é Ele que sustenta toda a estrutura. A estrutura que eu me refiro é a estrutura familiar, é a estrutura da tua vida espiritual. Se a tua decisão está em seguir Jesus Cristo e a sua palavra, você está correto. Mas se nunca entregaste a tua vida aos cuidados do Senhor Jesus Cristo, você está em grande perigo em não alcançar a salvação eterna da sua alma. Portanto, recebe hoje, agora mesmo, o Senhor Jesus como Salvador pessoal na tua vida, e você vai estar colocando a sua casa sobre a rocha que é a palavra de Deus. Que Deus te abençoe nesta manhã. Ainda quero orar em teu favor para que você consiga mudar de rumo, o rumo deste mundo para um rumo eterno que é a nossa vida eterna. Estamos somente aqui de passagem, mas o Senhor Jesus quer te ajudar, te abençoar e te iluminar. Vamos orar. Pai, nós te damos graça que podemos recorrer a ti, pedir o teu socorro, a tua ajuda, a tua direção, para que o Espírito Santo possa nos convencer do erro, do juízo, do pecado, e que tenhamos os nossos pecados perdoados, em nome de Jesus. Amém.

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1: Eu sou o escritor Felipe Kuhn Brown, este é o programa Unsere Familie, e hoje eu vou falar sobre uma das famílias de língua alemã que migrou ao Brasil a partir de 1824. A família de hoje é a família Reetz, den Väter zum Gedächtnis, em memória dos nossos antepassados.

A família Reetz, a gente escreve R-E-E-T-Z, são os descendentes de Carlos Reetz, que casou com Emma Bartz. Ele nasceu em 1870, na Alemanha, filho de Frederico Reetz e Henriqueta Sofia Radke, na região, ela da região da Silésia. E Carlos Reetz se estabeleceu em Agudo, onde faleceu em 1956, na região central do estado do Rio Grande do Sul. Casado com Emma Bartz, eles tiveram os filhos Ana Carolina, nascida em 1894, Elsa Marta Alvina Reetz, nascida em 1895, falecida em 1989, casada com Erich Elvino Max Beck, B-O tremado C-K, tiveram quatro filhos, casados então com descendentes das famílias Weise, Herbe e Widenhöft. O segundo filho, terceiro filho do casal Carlos Reetz e Emma Bartz, se chamava Carlos Gustavo Reetz. Nasceu em 1897 e faleceu em 1976 em Agudo. Ele era casado com Erna Henriqueta Guilhermina Lütke. Tiveram quatro filhos: Teobaldo, Leopoldo, Arlando e Hilda Reetz. O quarto filho de Carlos Reetz e Emma Bartz era Luisa Reetz, nascida em 1898. Depois, o quinto filho era Emil Adolf Reetz, Emílio Adolfo Reetz, nascido em 1899, morou em Agudo, casou com Marta Matilda Warholz. A seguinte filha do casal, Carlos Reetz e Emma Bartz, era Berta Adele Reetz.

0: nascida em 1902 e falecida em 1919, em Cachoeira do Sul. Depois, ainda temos os filhos Luiz Henrique Reetz, casado com Olga Hötli Hörbe, de Cachoeira do Sul, Laura Alvina, nascida em 1906, casada com Carlos Guilherme Barros, pais de Azilda Matilda Reetz Barros, casada com Renato Rode, Rodolfo Hugo Reetz, casado com Regina Hübner, Ricardo Otto Reetz, nascido em 1911, Adolfo Roberto Reetz, nascido em 1915 e falecido em 2004 em Agudo, casado com Rosa Emília Dico, Teodoro Augusto Reetz, falecido em 2013 em Agudo, casado com Teresa Friedrich, Olinda e Otília Reetz. Então, uma numerosa família dos filhos do imigrante Carlos Reetz, que emigra no final do século XIX para o Brasil, se estabelecendo em Agudo e já casando com Emma Bartz, descendente da família Bartz, estabelecida anos antes em Agudo. A família deixa uma grande descendência na região central do estado e em outras regiões do Rio Grande do Sul, tendo descendentes, como eu disse para vocês, casado com descendentes de famílias como Hörbe, Wiedenhöft, Beck, entre outras. Quer saber um pouco mais sobre a história dessas famílias e suas contribuições? Fique ligado no nosso próximo programa, Unsere Familie, e nos acompanhe nas redes sociais buscando por Felipe Kuhn Braun.
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Imperial FM, a festa no ar, muito bom dia, 8 horas 2 minutos, 14 graus 9 décimos de temperatura, umidade relativa do ar em 91%, domingo 4 de outubro 2026, chegando por aqui com mais um Domingo em Festa, amigo Douglas, para te fazer companhia. Vamos juntos até o meio-dia deste domingão. Por aqui já segue valendo, claro, a tua participação. Manda o teu recadinho, 5432811510, aquele elozinho especial nessa manhã de domingo. Manhã de tempo fechado, né? Não temos chuva neste momento, mas muita nebulosidade. Tava conferindo por aqui, em todo o estado do Rio Grande do Sul, todo o sul do nosso país, né? Nessa manhã, com bastante nebulosidade. Mas, graças a Deus, né? Nada de temporais, aí registros por enquanto na nossa região. Então vamos nessa, vamos seguindo, né? Sempre, claro, com muita cautela e muito cuidado. Também neste domingo, nesse 4 de outubro, domingo de eleições aí no Brasil. Então, portanto, não esqueça, né? Não esqueça de ir votar hoje também neste domingão. Vamos nessa então, 8h03, manda o teu recado e a gente

8 e 7, agora 15 graus a temperatura, domingo em festa, trazendo por aqui já os primeiros recados dessa manhã. Antero do Ceará está na companhia da Imperial, deixando o seu bom dia. Por aqui também o bom dia no Morro Boc, João Guerres e a esposa Maristela, sempre na escuta da Imperial também. O bom dia da Ilane Moraes do Yamartal. Bom dia, bom domingo. Paulo e Jonabó, queremos homenagear Nilton Knorst, Vinícius Klauk e Valdir Lubnov pelo aniversário hoje, deixando abraços por aqui também. Bacana. Fernando Olbermann deixando o seu bom dia. Valeu, Fernando. Iraci Hansen de Novo Hamburgo, homenageando todos os ouvintes aí nesta manhã do domingo. Bacana demais. Bom dia, abençoado domingo para todos. Augusto Baques, São José do Erval também já deixando o seu recadinho. Alfonso Barque, da Pousada da Neve, deixando o seu bom dia aqui pra gente também, né? Que bacana. Luiz André Schultz, de Morreuter, bom dia. Rodrigo Gaiteiro também já mandando o seu recado, bacana demais.

Se possível, pedindo nos bailão com banda Corpo e Alma. Abraço da Sergut de Picada Café, Pirulito, Henrique e Alessandra Keffer. Valeu, turma! Aquele abraço, trago sim. Daqui a pouquinho a pedida de vocês. João Fiscal também já está na companhia da Imperial. Vamos lá então, daqui a pouco eu trago mais recados. 8 e 9.

0: Banda Expressão Sul, Menina da Aldeia, e também teve Osbá de Festa em Bela Vista. Agora 8h15.
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Imperial FM, agora 8:19, 14 graus, 9 décimos de temperatura. Amanhã do domingo, bacana demais. E por aqui atendendo mais recadinhos. Bom dia, quero fazer homenagem para os aniversariantes de hoje: Vinícius, Clau, Neuza Miller, Ademir, Peter, Valdir, Lubinow, Ellen Kivel, Daisy Shore, André Schaap, Antônio Schenkel, Tita Weidmann Bauer, Patrícia Dressel Vogel, Fábio Schmidt, Tatiana da Silva, Nilson Knorst, Edemar Zizeman, Julia Staudt, Miriam Vicente e Silvane Bayant. Isto, querido Fábio Damer na companhia. Bom dia, Fábio! Tudo certo, bom domingo aí pra ti também, aquele abraço especial. Oscar Miller também tá ligado com a gente em Gramado, né? 14 graus mandou por aqui, legal, bom domingão aí também. Joãozinho Wolf, bom dia amigo Douglas, feliz domingo a todos, a companhia da Imperial. Por aqui, Silvano de Três Coroas, um abençoado domingo a todos, pedindo rainha musical Fígado de Aço. Mandou foto aqui de um chimarrão especialíssimo demais, né? Que coisa linda. Bom demais, né? Começaram o domingo de manhã, cedinho, tomando um chimarrão caprichado e curtindo a Imperial. Obrigado pela companhia. Trago sim, na sequência, a tua pedida por aqui. Marlise Buelter, Estância Velha. Bom dia, amigo Douglas. Desejo um abençoado domingo para todos e deixando um abraço por aqui também. Guido Dapper, de Dois Irmãos, na companhia da Imperial. Manda um abraço pro meu vô Valdenor. É o Lucas de Ijuí. Tá mandando o recado, tá certo? Então, o vô Valdenor, aquele abração especial. Bom domingo aí pra toda a turma, toda a família. Sérgio Clauco, do Travessão. Ótimo domingo a todos. E deixando um abraço especial também. 54-3281-1510. Manda o teu recadinho também.

0: Bom demais, ouvimos aí Flávio Dalcin e banda Ouro Tá na Lembrança, banda Beer Fest, valsa dos 25 anos e também teve Corpo e Alma nos bailão.
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0: Muito bem, agora 28 minutos, faltando para as 9, 14 graus, 9 décimos a temperatura, seguindo o Domingo em Festa por aqui na programação da Imperial e trazendo mais recadinhos da nossa audiência. Bom dia, Douglas. Blumenau, com chuva, desejando aí um ótimo trabalho. Tá certo, quem deixou o recado aqui? Ingo, isto. Bacana, obrigado aí pela audiência e informação também, né? Por aqui. Por enquanto não temos chuva, né? Bastante nebulosidade. O recado também, Silas, está na companhia, deixando o seu bom dia. Bom dia aqui, Thaís, da linha Riachuelo. Gostaria de desejar um ótimo domingo para todos, em especial para o marido Moacir e a minha irmã Tatiane da Silva, que está de aniversário hoje. Os vizinhos Luana, Joel e Almindo e a pequena Valentina. Tá legal, pedindo aqui música, seria o Lam Sang Sang. Isto, valeu, obrigado, Thaís. Abração aí pra toda a família e parabéns também ao aniversariante aí. Zé Uma Batalha também tá deixando o seu bom dia, desejando um maravilhoso domingo. Legal, obrigadão, hein? Bom dia, aqui também pedindo música do Corpo e Alma. Quem tá assinando o recado, Jadir? Isto, valeu.

Eu já diria aquele abraço. Bom domingo também. Vamos nessa então, e lembrando, né, claro, 54-3281-1510, você deixa o teu recadinho por aqui também e a tua sugestão musical.

Musical Flamboyant, Amor Bandido. Ouvimos também Adelar Bertucci, A Loira Casada e o Rainha Musical Fígado de Aço. Agora 17 minutos, faltando para as 9.

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2: Imperial FM, 11 minutos, faltando para as 9, 14 graus, 9 décimos é a temperatura, seguindo o nosso Domingo em Festa. Esta manhã do Domingão, bacana demais, né? O bom dia, Loravani, link de Picana Café, desejando um ótimo domingo a todos. Valeu, obrigado, aquele abração à turma de Picana Café também, né? Cláudia Morchel de Picana Café e também desejando um abençoado domingo a todos. Valeu, obrigado demais pela companhia. Alexandro também tá ligadinho com a gente, deixando o seu recadinho. 5432811510, você manda o teu recado também. E eu sigo por aqui te fazendo companhia. Vamos juntos até o meio-dia deste domingão. Agora 10 para as 9.

0: Fest e Flor da Serra Carolina. Um minuto faltando para as 9.
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0: Vamos nessa então, gente. 9:02, agora 15 graus 3 décimos é a temperatura. Seguimos a programação da Imperial FM, o nosso domingo em festa. 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Claro, por aqui segue valendo o teu recadinho, manda pra cá 54-3281-1510. 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Bom, nessa então, um abraço por aqui pra Vera, ligada com a gente em Nova Hearts. Valeu, brigadão aqui.

0: Aí ouvimos banda The Villar, Seu Olhar, teve também La Montanar, Viagem no Tempo e Havaí Beat, Locutor Apaixonado. The Villar, que esteve ontem à noite, né, aí na linha Araripe, aqui em Nova Petrópolis, na Escolha das Soberanas, né, no baile de Escolha das Soberanas e lançamento da 52ª Festa do Figo e também, claro, são atração na festa de 37 anos da Imperial, no próximo domingo, 11 de outubro, estarão no palco às 14h.
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2: Bom dia a todos os ouvintes da Imperial. Nós temos um domingo que segue, pessoal, com grande quantidade de nuvens aqui pela região das Hortências, Nova Petrópolis e cidades próximas, com um comportamento, pessoal, onde está mais associado a tempo seco do que propriamente com alguma chuva. Nesse começo de manhã, ainda uma outra região até pode, mas a tendência é que a gente tenha um domingo mais nublado, apenas com variação de nuvens, certas aberturas acontecem. E assim a gente vai no decorrer do dia, com temperaturas da tarde de hoje na faixa de 20, 22 graus. O tempo volta a ficar instável ao longo da semana. Durante a segunda e a terça-feira a gente tem momentos de melhoria, a gente tem momentos de mais nuvens do que propriamente chuva, mas à medida que ocorre tanto segunda quanto terça, ela volta a aparecer, só que intercalando com as melhorias, chamando a atenção de vocês para a possibilidade de ter algumas trovoadas, tá? Algumas descargas elétricas, não tem previsão de temporais tão intensos quanto o que aconteceu aí durante o decorrer do sábado em parte aqui do estado, mas ainda com algumas trovoadas faz parte da previsão do começo da semana. Abraço a todos, informações do tempo, da Metsul, Leandro Puchowski.
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2: Imperial FM, 9:20, 16.2 a temperatura neste momento, e a gente segue o nosso domingo em festa por aqui na programação da Imperial. E lembrando sempre, segue valendo a tua participação, 5432811510, manda o teu recadinho. Inclusive temos recado de áudio por aqui, bom dia.
3: Alô, pessoal da Imperial aí, bom dia, bom domingo a todos. Tiago de Presidente Prudente. Temos aqui uma batalha. PR-163, já chegando no Cuiabá, aqui no Mato Grosso. Toca pra nós aí com Monte Azul, Louca Paixão. Agradeço a todos que estiveram na escuta aí.
2: Valeu, obrigado pela... Obrigado pela companhia. Aquele abraço especial aí também. 9:21.

0: Os atuais Dama da Noite, teve também Monte Azul, Louca Paixão e Banda Exemplo Me Namora. Monte Azul e Os Atuais são atração na festa dos 37 anos da Imperial, no próximo domingo, 11 de outubro.
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1: Vamos nessa, gente. 25 minutos agora faltando para as 10, 16.4 a temperatura. 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Recadinhos por aqui, bom dia. Não deixou o nomezinho, mas valeu, obrigado pela companhia aqui também, né? Quem mais por aqui? Mandando bom dia, pedindo o grupo Momentos, Domingo de Sol. Remy Hart, valeu, Remy. Aquele abraço especial aí também, obrigado pela companhia. E trazendo por aqui também recadinho de áudio, bom dia.
2: Bom dia, Rádio Imperial, faz tempo que eu não ligava mais. Queria hoje pedir uma música para todo mundo aqui de Dizio Blaut, Mundo Novo, Linha Paesa, e qualquer música da programação, pode ser qualquer uma música da programação, tá bom? Alles gut.
1: Tá bom, valeu, maravilha, obrigado Darcy, né? Mandou um recadinho, isso aí, bom domingo aí para vocês também. 22 para as 10, seguimos o Domingo em Festa.

0: Bom demais, ouvimos aí banda Silverson, Boca a Boca, Canecão do Vale, Galo Branco e também teve San Marino, Latinha na Goteira.
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2: Imperial FM, agora 8 minutos, faltando para as 10, 16 graus de temperatura. Seguindo a programação do Domingo em Festa, e claro, você segue mandando o recadinho por aqui também. 5432811510, bom dia, desejando um abençoado domingo. Otília Brown de Dois Irmãos, valeu, um abração, Otília. Obrigado demais pela companhia. Quem mais por aqui deixando o seu recadinho de áudio? Um bom dia.
3: Bom dia, bom dia. Aqui é Edmar Malman de Lajeado, tudo bem?
2: Opa, tudo certo.
3: Estou fazendo a minha caminhada.
2: Maravilha.
3: E domingo, com certeza, estaremos na festa da Rádio Imperial. Lá em Nova Petrópolis. Bom dia, bom dia. Qualquer música para nós serve.
2: Valeu, obrigado pela companhia. Boa caminhada e nos encontraremos, então, no próximo domingo. Aí o Edmar Malman, turma de Lajeado, serão muito bem-vindos aqui na Nova Petrópolis, na festa da Imperial FM, aos 37 anos, né? Quem mais por aqui? Bom dia.
4: Bom dia, amigos, tudo certo? Olá. Amigo da rádio aí. Bom domingo a todos, eu e meu amigo Atilano estamos aqui tomando uma cerveja, já fomos votar, tá tudo certo. E estamos agora naquela rádio show, Rádio Imperial, escutando aqui em Blumenau. E dando aí mais um abraço aí a todos os ouvintes aí da região aí da Vila Itopava, Blumenau e outras pessoas que sempre estão ligadas. Abraço, Dix!
2: Valeu, valeu, turma em Blumenau acompanhando a nossa programação. Que bacana, um bom domingo aí pra vocês, hein? Bom dia, Douglas, ligado em Canguçu. Um amigo Elcio, como é que tá, Elcio? Tudo certo? Turma aí da banda Horizonte Azul, né? Deixando um grande abraço. Valeu, um abração pra ti também, Elcio. Pra toda a turma de Canguçu. Sempre ligados aí na programação da Imperial FM também. Bom domingo pra você. 6 para as 10.

0: Grupo Momentos, Domingo de Sol, teve também Super Banda Chopin, Good Morgan e musical Quantum, Doce Menina. 10 horas, 3 minutos.
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1: Imperial FM, agora 10 horas 5 minutos, 16.3 a temperatura, seguindo domingo em festa. 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Segue mandando o teu recadinho, 5432811510, e eu vou atendendo, claro, com o maior carinho, e também manda a tua sugestão musical por aqui. Domingo em festa, 10 e 6.

0: Tá aí, ouvimos Pérola Negra, Joia Falsa, Os Monarcas Chorar por Amor Nunca Mais e também teve Banda Passarela e o Bar da Esquina.
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1: Muito bem, agora 10h20, 16 graus e meio de temperatura. E o recadinho por aqui, Jair Fassbinder, na companhia em Arabutã, né? Mandando o seu bom dia, pedindo o Tropical Brazo, Kerpe na Colônia. Valeu, Jair. Abração, bom domingo aí para toda a turma também. Bom dia, bom domingo a todos. Anderson Marchner, de Dois Irmãos, também na companhia da Imperial. Chegando bom dia aqui também é Marina, pedindo música Timarium de Crete. E eu ofereço com carinho para a amiga Maiara, do Valahai. Deixando um abraço por aqui também. Valeu, Marina. Abração aí para você e para toda a turma. Bom domingo. Obrigado demais pela companhia. 10h21 agora, 5432811510. Manda o teu recadinho também.

0: Bom demais, ouvimos aí Banda Pan América, Porta Retrato, Blue Star e A Chuva Parou, e também teve Porto do Som entre um gole e outro. Agora 10:30, 17 graus a temperatura. O Pedro Guetz está na companhia pedindo Os Federais, acredito que seja, né? Música com Os Federais, bacana, obrigado, aquele abração, né? Bom domingo aí para vocês. Mandar aquele abraço lá para Ivoti também, né? Quem está na companhia da Imperial nessa manhã de domingo? Seu Laudério, tio Teio, a Irma, obrigado demais pela audiência de vocês. Abraço aí para toda a família. E agora, bora descansar, né, Teio? Bacana demais, um bom domingo aí para vocês também, tá certo? Aquele abração. Vamos nessa, 10:31.
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2: Maravilha, 24 minutos agora faltando para as 11, domingo em festa, seguindo por aqui na programação da Imperial, DLH Viagem, sua próxima viagem começa aqui, do nosso amigo Daltro de Ivoti, o at 519-8058-3791. 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Recadinhos que chegam por aqui através do 54-3281-1510. Áureo de Sertão Santana, Cortina Imperial, pedindo música e oferecendo para a mana Loiva que esteve de aniversário dia 30. Valeu, então. Obrigado pela companhia. Um parabéns muito especial, né? Jorge Kerstner Marizane, de Pelotas. Também ligadaço na programação da Imperial FM. Quem mais está por aqui na nossa audiência? Recadinho de áudio, bom dia.
3: Bom dia, meu amigo Douglas, que é o Vitor Hugo de Charqueadas. Já gostaria de deixar meu pedido agendado para o Festival de Bandinhas. Gostaria de ouvir e recordar a música Feliz em Festa, do musical Ecos. Ofereço para minha família, também para vocês aí da rádio, para os meus colegas e professores do curso de pedagogia. Um bom domingo. Que Deus abençoe a todos.
2: Valeu, obrigado pela companhia. Posso, já vou deixar programado aí. Festival de Bandinhas, né, a partir das 11 da manhã. O Fábio deixando o seu recadinho de bom dia por aqui também. Maiara do Valahai pedindo música, querida amiga do Brilhação, para sua grande amiga Marina. Ah, bacana demais. Então tá legal, um bom domingo aí para vocês. Maria Petri, Picada Holanda, para a cunhada Roseli Utzik de Ivoti, que está de aniversário hoje. Olha aí, parabéns, né? Felicidades. Falando em aniversariante, tem mais aniversariante nesse dia de hoje. A Marilei Wittmann está mandando aquele parabéns, aquele feliz aniversário para a irmã, para a mana Tita, que está de aniversário hoje, desejando tudo de bom a ela. Mas que bacana, hein? Abraço, Marilei, abraço aí para a Tita, turma de Picada Café, aí acompanhando a nossa programação. Que maravilha. Parabéns, então, a todos os aniversariantes desse domingo.

Domingão, nesse 4 de outubro. Vamos lá, 20 minutos agora faltando para as 11, domingo em festa, e a partir das 11, lembrando, chega o Festival de Bandinhas.

0: Aí ouvimos Miramar Show, rolamos pelo chão, Tropical Brás, Kerp na Colônia, e teve também Brilhação, Esperando na Janela.
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Maravilha, 4 minutos agora faltando para as 11, já chegando no final por aqui do Domingo em Festa, mandando um abraço no João Carlos Bueno de São Lourenço, ligados na programação da Imperial, deixando aquele abraço por aqui também, tá, joia. É, de dois irmãos, ótimo domingo a todos os ouvintes, a você amigo Douglas, da Lúcia, Stephen, pedindo música aqui para o filho Márcio Ismael Stephen e Nora Mariane Weber, a neta Sofia de Ivoti. É, pedindo aqui banda Piratini, isto? Então tá legal, maravilha, obrigado pela companhia, abraço. É, Ione também tá deixando o seu recadinho por aqui de bom dia. É, bom dia, começou o domingo, capricho aí nas músicas, legal, um abraço. Quem deixou o recado, não botou o nomezinho aqui, é o Adriano? Isto, tá certo, né? E já tomando umas coisinhas também. Abraço. É, na escuta na terceira légua, Edmar Roselaine, filha Vitória. Iremos a Nova Petrópolis daqui a pouco, mas que maravilha, né? Tá jóia. A linha imperial hoje, né? É, segue por lá a Nova Oktoberfest. Então tá legal. 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Na sequência, então, chegando o Festival de Bandinhas.

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Imperial FM, 11 horas 4 minutos, 16 graus e meio a temperatura, chegando por aqui na programação da Imperial Festival de Bandinhas para Becker Pet Food em Morro Reuter, Colin Gestão de Consórcios, Óptica Vista, Luz dos Olhos, Seco Serraria Móvel, Colégio Sinodal Progresso, Ideal Esquadrias, Loja Benoit, Cerâmica Caspar e Suibon e também o supermercado Selba. Por aqui, claro, segue valendo a tua participação, manda o teu recadinho, 5432811510, o alôzinho por aqui, inclusive pro Claudiomir Wolfzenker de Cerro Grande do Sul, na companhia, né? Bom dia, Natânia

Krumenau era de Sapiranga, gostaria de homenagear todos os ouvintes, vocês da rádio. Então tá legal, pedindo musical Encanto por aqui. O bom dia também do André Reginato Farroupilha São José, deixando aquele abração para a mãe Ana, tomando um chimarrão e acompanhando a programação da Imperial. Maravilha, então, bom demais. Vamos nessa. 11:06, começando o Festival de Bandinhas.

Super Banda 0800, saudades de Ouro Preto, e começamos o Festival de Bandinhas com Banda Ecos, Feliz em Festa. Agora 11 horas 12 minutos, Madalena e Noemi estão deixando um abraço para a Rose e o Orlando. Então tá legal, obrigado pela companhia. Por aqui também Eri Rambo, isto, desejando um bom domingo. A pedida aqui, a música que pediu, essa só a partir da 1 da tarde. Agora a gente segue no Festival de Bandinhas, né? 5432811510, manda o teu recadinho também.

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0: Muito bem, ouvimos aí Banda Munir, Aliança, que é a atração, é da nova Oktoberfest, que acontece de 2 a 12 de outubro. Agora 11h23, 16 graus 7 décimos é a temperatura, Festival de Bandinhas, por aqui na Imperial. E eu vou atualizando os recados, claro, Jaques Rodolfo, Rissardo de Foz do Iguaçu, no Paraná. Tá mandando o seu recadinho por aqui. Bom dia, Douglas. Família Gomes de Curitiba saindo para ir votar, levando o Festival de Bandinhas de carona. Abençoado domingo para você e todos os ouvintes, se possível, Super Banda Chopão Alden Camarada. E deixa um abraço por aqui também. Valeu, turma. Abração, bom domingo aí para vocês também. Bom dia, sou Joel Zaller de Santa Maria do Herval. Queria desejar um bom dia a todos. Feliz aniversário para minha mãe, Solde Tomé Zaller também, né? E que, na verdade, é amanhã o aniversário, mas o churrasco já tá saindo hoje. Mas olha aí, que capricho. Que capricho aí no domingão. Valeu, turma. Abraço para vocês e já um parabéns, então, pra dona Solde aí também, né? Tudo de bom, sempre, sempre. Por aqui também, recadinho de áudio. Bom dia.
1: Bom dia, os locutores da Rádio Imperial e também os ouvintes que estão na escuta. Por gentileza, eu queria pedir uma música de abração, banhozinho, bem chacoalhado. Não é para quem quer dançar, é para quem sabe, né? Um ótimo domingo a todos, um abraço.
0: Valeu, aquele abraço. Quem deixou foi o recado aqui, o Ari, isto? Então tá jóia, valeu, abração, hein? Manhã de domingão e dia da eleição, sintonizar na melhor programação. O Tilas também tá deixando aquele alôzinho por aqui, né? Paulo e Neuzinho Encantado, música boa aí no Festival de Bandinhas. E mandaram foto por aqui, que maravilha também, no churrascão do domingo, né? bacana demais. Sou de Santa Cruz.

do Sul, estou aqui ligando o Festival de Bandinhas e só não deixou nomezinho por aqui. Mas valeu, obrigado pela companhia também, a turma em Santa Cruz do Sul, né? André Cook, de São Leopoldo, mas na casa do Betinho, de Picada da Cruz, em Cerro Grande do Sul, com a mãe Elda Lindenau e o irmão Wilson Dimmer. Tá legal, então. Também mandou foto aqui, churrasco especial aí no Domingão, né? Bacana demais. E também aqui o Bom Dia Marmita, isto? Presidente Lucena, a mãe e o pai Celestino, aqui da fronteira Porto Lucena, tá deixando o recado. Então tá joia. O Inácio Novalahai também tá acompanhando a programação, né? Para o Rock e também para a Ana, tá deixando o recado. E um abraço também, preciso mandar lá para Lindolfo Collor, a turma que tá na companhia por lá. Tem gente que já tá nos preparativos do almoço também por lá, inclusive, né? Abraço lá pro pai Ademar, mãe Inês, excelentíssima, amada Fabiane e também a querida Liz Carolina. Recebi foto por aqui, a Liz tá trabalhando, tá a milhão por lá. E me falaram que tá fazendo a massa pra lasanha aí pra hoje de meio-dia. Ah, que tal? Eu tô mais tranquilo agora já, né? Abração, brigadão, hein? Vamos lá então, 11h27, seguindo o Festival de Bandinhas.

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0: 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Procura-se um casal para trabalhar em chácara na cidade de Canela, com carteira assinada, de preferência que fale alemão. Tratar pelo fone 549-9973-0813 com Darcy Henneman. 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Tratar pelo fone 549-9973-0813 com Darcy Henneman. Repetindo, 549-9973-0813.
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4: Vamos nessa então, 22 minutos faltando para o meio-dia, 16.9 a temperatura, Festival de Bandinhas, na programação da Imperial para Becker Pet Food em Morro Reuter. 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Abraços por aqui, bom dia Wagner de Maranguape. Ótimo domingo a todos, mas olha só que bacana, obrigado pela companhia, hein? Quem mais está por aqui também? Recadinho de áudio, bom dia.
5: Bom dia a todos. Ao povo do Rio Grande, aqui quem fala é Anderson, do Paraná, na cidade de Toledo. Gostaria de escutar aquela música Valsa Suave com banda Santa Cruz. Ofereço para todo mundo que estiver ouvindo. Abraço.
4: Valeu, abraço.

0: Obrigado pela companhia, turma, em Toledo, no Paraná. Quem mais por aqui? Pedido Goela Seca, um grande abraço para ti e todos os ouvintes. Anderson Hoffman de Canoas, ele está na companhia. Mais recadinho de áudio, bom dia.
1: Bom dia, Rádio Imperial. Aqui fala Nair Lourdes Strombostel, de Linha Comprida, o esposo de Teodoro. Gostaria de ver uma linda música, especialmente para nós, fazendo um churrasquinho, tomando uma caipirinha, assim vai. E multiplicar se fosse atendida, e bom dia.
0: Legal, obrigado, obrigado pelo carinho e a companhia, né? Vera, por aqui também a turma em Nova Hearts, isso? Douglas, está demais com as músicas aí nesse domingo, oferecendo especialmente para o esposo Levino, filho Odair e Nora Loreni. Valeu, turma de Nova Hearts, abraço para vocês, bom domingo, hein? 19 para o meio-dia.

0: Muito bem, 12 minutos faltando para o meio-dia, 17 graus, 1 décima temperatura. Abraço lá para a Ivoti, a turma por lá, a família reunida, né? O Alisson, a Aline, os manas também, a Yasmin, a Sofia. Obrigado demais aí pela companhia de vocês. Um bom domingo, tá certo? O Nelson de Barão também tá deixando um recadinho, está com a namorada Luciana, a avó Maria de Lourdes, fazendo uma galinhada no fogão a lenha. Tá, Jó, então, obrigado pela companhia. Rodrigo Dick e família de Santa Clara do Sul, também deixando o seu recadinho. Bom dia, Edomar, Desbecel, de Sorriso, Mato Grosso, curtindo a Imperial, assando uma carne e tomando umas geladas. Deixando um abraço por aqui, desejando bom domingo, né? É, José Spiring da Feliz, manda homenagem para a família Sturmer de Arruio da Bica, Nova Hartz. E pedindo também uma do Goela Seca por aqui na programação. Também um abraço, Rodrigo de Oliveira, de Joinville, mandando um abraço para a mãe Liane Marcos de Canoas, irmão Douglas de Oliveira, sobrinha Didi, mas também quem mais por aqui, pedindo uma valsa bem bonita. Então tá legal, desejando bom domingo. E quem mais aqui? O Gilmar Borchardt, de Pomerode, de Santa Catarina, também deixando música, oferecendo para a família, amigos, desejando um ótimo domingo. É, Kleber Machado, esposa Ivete Jacob, de Canoas, preparando almoço, ligados na programação da Imperial, pedindo uma dos Montanari, desejando um excelente domingo a todos também. Então tá legal, seguimos, Festival de Bandinhas, 11 para o meio-dia.
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3: Funerária Fornec e Programa de Assistência Familiar de Barão comunicam falecimento. Pais Emílio Bruno Galger in Memoriam, Frida Galger in Memoriam, irmãos Abílio Galger in Memoriam, Helmut Galger, Nelcy Galger in memoriam, Elsa Galger, Olivia Galger in memoriam, Sireno Galger, Ivo Galger, Maria Melada Galger in memoriam e Remo Galger. Demais parentes e amigos, com pesar comunicam o falecimento de Elma Galger, ocorrido hoje com a idade de 86 anos. O corpo está sendo velado na Igreja Evangélica de Linha General Neto Alto, em Barão. O sepultamento será hoje às 16h30, com culto na mesma igreja e após para o cemitério da mesma comunidade. 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
3: 6 minutos, agora faltando para o meio-dia, 17 graus a temperatura. Deixa me ver por aqui os alôzinhos, ainda o Rogério Yankee de Timbó. Estamos com visitas, a família toda em casa, fazendo aquele churrasco e acompanhando o programa da Rádio Imperial. Deixando um abraço a todos os ouvintes, valeu, um abração, turma. Aqui é o Giovanni, manda um alô pra gente aqui no oeste da Bahia, na cidade de Barreiras. E Ivone, Enio, Silvio, Rose, Teine, Beatriz, Arthur, Giovana, somos da família Spi, sempre da companhia da Imperial também, né? Que bacana. Então tá certo, 5 para o meio-dia, agradecendo Becker Pet Food, Monreuter, Colin Gestão de Consórcios, Óptica Vista, Luz dos Olhos, Seco Serraria Móvel, Colégio Sinodal Progresso, Ideal Esquadrias, Loja Benoit, Cerâmica Caspar, Suibon e Supermercado Selba. O Festival de Bandinha segue, né? Eu vou ficando por aqui, mas na sequência, chegando o colega Maicon para te fazer companhia na programação da Imperial. Tô de volta.

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6: Imperial FM, a festa no ar agora, meio-dia, 4 minutos, 18 graus é a temperatura. Muito bom dia para você ligado com a gente. Festival de Bandinhas segue na programação da Imperial FM até a 1 da tarde. A partir de agora é comigo. Por aqui, Maicon Winger. Vamos juntos até às 16 horas, até a uma com o Festival de Bandinhas e o oferecimento de Becker Pet Food em Morro Reuter, Colin Gestão de Consórcios, Ótica Vista Luz dos Olhos em Ivoti, Seco Serraria Móvel, Colégio Sinodal Progresso em São Sebastião do Caí, Ideal Esquadrias de Ivoti, a loja Benoit de Nova Petrópolis, Cerâmica Caspari, Suibon e Supermercado Selbar da Feliz. Domingão 4 de outubro de 2026, domingo de eleições. É um dia tenso, para toda a nação brasileira. Vamos ter fé que tudo vai dar certo. Vamos ter fé que as coisas funcionem da maneira correta, justa, precisa. Eu não votei ainda, né? Cheguei no final da... Antes do final da manhã ainda para votação, vi que tinha uma fila grande. Vai ficar para depois das 16 horas, então. Com esse domingo de eleições, a movimentação também é reduzida aqui em Nova Petrópolis, o que é normal também, né? Sempre na data das eleições. Vai mandando o teu alô, vai mandando o teu recado. Nosso WhatsApp é o 54-3281-1510. Pode ligar também, mas se preferir ligar, tem que ligar no telefone fixo. Se quiser mandar mensagem de áudio também, a gente vai selecionar algumas para colocar no ar. Mas tem que... não pode esquecer de colocar o seu nome, a cidade onde você mora, áudio de no máximo 30 segundos. E, gente, né, domingo de eleição, não pode falar de política, tá certo?

Vamos começando aqui o Rui de Timbó, Santa Catarina. Tá sapecando uma carne, é na companhia da família, né? Genro Daniel Teske, a filha Nathalie, a neta Alice e a esposa Fátima. Bom domingo pra vocês, bom almoço. Carlos Cornélios de Lajeado, bom dia, bom domingo. Léo Pessinato de Concórdia, Santa Catarina, na companhia da filha, do Genro, a dona Maria, a dona Vera. Estamos ligados na Imperial, programação top demais. Alô, Jair Fassbinder, em Arabutã, Santa Catarina. Alô, Douglas Weber, em Campo Bom. Tamo junto, Douglas. Abraço aí pra ti. Edson Bittencourt, de Santa Cruz do Sul, tá recebendo a visita dos amigos de São Martinho. O Milton, Nair, Larissa, William... Filando almoço e um chope também, né? Alô, Eduardo, turma da cervejaria Chalém, aquele abraço e viva a nova Oktoberfest, que segue, né, na linha Imperial ao longo do Domingão também, né? Baita festão, que festa linda. Também, vamos ver quem mais. Boa tarde, na escuta da Imperial, abraço pro amigo Samuca, tá certo? Família Gumbos em Curitiba almoçando ao som do Festival de Bandinhas. Forte abraço pra vocês e vamos começando o programa assim. Banda Saxônia de Nova Petrópolis e a linha Pirajá em festa.

0: Olá, amigo locutor, bom dia, tudo bem? Eldemar Lopes, da cidade de Santo Ângelo. Estamos assando uma carne e escutando a melhor rádio do sul do Brasil, Imperial FM. Gostaria que o amigo mandasse para nós a música da banda Opus, Stet Semetje. Se nós for atendido, obrigado, valeu!
1: Boa tarde, Rádio Imperial. Aqui é o Alex Rubner de Jundiaí, sempre ouvindo a Rádio Imperial aos domingos, preparando um galetinho aqui com uma maionese, com a família, a esposa Alexandra e filha Nadine e Nicolas Ribner. Um abraço a todos.
2: Bom dia, boa tarde, meu amigo Maicon. Bom dia, né? Porque eu ainda não almocei, já votei, já cumpri meu papel de cidadão. Gostaria de ouvir e recordar a música Duas Águias, da Orquestra Os Montanari. Ofereço para minha família, também para vocês aí da rádio, para os meus colegas e professores do curso de pedagogia. Aqui quem está falando é o Vitor Hugo, de Charqueadas, ouvinte fiel. Adoro o Festival de Bandinhas. Que programa maravilhoso, adoro essas músicas aí que vocês tocam.
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4: Imperial FM, a festa do ar, meio-dia, 19 minutos, 18 graus, tempo nublado aqui em Nova Petrópolis. É o Festival de Bandinhas que segue com você. Vamos que vamos, dele que dele, hein? Tem recado chegando por aqui da nossa audiência, pelo nosso WhatsApp. Marcelo Riffel de Lajeado, a companhia da família. Vai sair aquela chuletinha no capricho. Coisa boa, né, Marcelo? Abraço pra você, toda a família. Gilmar e Jandira Eva, filhos Brian e Lisley, também estão no preparo do almoço. Dona Ilse Edinger, seu Normélio Reinaldo Schultz. Estão lá no. Estão lá em Estância Velha hoje passeando, casa de familiares. Vai sair aquele churrasco caprichado por lá, coisa boa, né? Bom domingo aí pra todos vocês. Alô, seu José Hélio, no Pousada da Neve, tá solito hoje. Mas vai passar uma carne, hein? Mas e tá no capricho, seu Hélio. Bom almoço aí pro amigo. Pessoal lá no Maranhão, Balsas no Maranhão, o Emerson, a Ana, o Davi, Miro, Marlise, famílias Hanauer e Borchard. Grande abraço pra vocês lá longe, hein? E claro, aquele churrasco no capricho. Nilmar Shor, Naranjito, Paraguai, lá no Paraguai. Gente, olha, lá no Paraguai hoje tem...

em eleições municipais. Que legal, hein? Seu Beto Weber, Novo Hamburgo. Pede música, homenageia os moradores de São José do Herval. Tá certo? Arlindo Kep das Montanhas de Indaial, Santa Catarina. Acompanhando a gente também, um super abraço. Quem mais? Bom dia a todos, Imperial e ouvintes. Abraço especial para os amigos Gércio e Inês de São Sebastião do Caí e para Bisa Nelci, ou Nelci, de Capela de Santana. Quem faz homenagem é Carlos Reze, de Capela de Santana. Ana Júlia manda um feliz aniversário para o noivo Walter de Brochier. Quem é que mais? Newton Figueiredo de Canoas, homenageando os amigos de Carazinho, Cachoeira do Sul. Alegrete, assando uma ovelha e uma linguiça campeira. Coisa bem boa, né? Já na contramão desse cardápio, alô, seu Altair em Canoas. Só na massinha, no caldinho, né? É, às vezes é necessário, né, seu Altair? Mas depois passa e daí manda ele ver, né, no churrasco aí. Família Painter, homenagem pro seu Ademir de aniversário. Olha aí, seu Ademir de aniversário, hoje churrasco tá na mesa. Que legal, hein? Parabéns, seu Ademir Painter. Não tem trabalho hoje, tá de folga. Seu Ademir, que integra aí também, né, a bandinha típica Tannenwald, aqui de Nova Petrópolis. Grande músico, grande parceiro da gente também. Forte abraço, parabéns, saúde e felicidades, tá bom, seu Ademir? Quem mais? José Ewald, tá no Balneário Esplanada, em Jaguaruna, Santa Catarina. Manda abraço pra turma de, deixa eu ver aqui, de Ibirama. Márcio Schlupp e família, pede música também, né? Essa aqui vai ficar só pra depois da uma, porque agora é só bandinha típica, tá certo? A Rosane em Barão nos acompanha também. Quem mais? A próxima música para as primas aniversariantes, Cristiane Milner de Esteio e Daniela Stefani Ritter de Teutônia. Quem faz homenagem ao Germano Ritter de Imigrante. Ainda, olá, bom dia, querida equipe da rádio. Tô escutando essa maravilhosa rádio. Deixa eu ver aqui, gostaria de desejar um ótimo domingo para minha mãe, seu parceiro Alcino. E que toda a equipe tenha um ótimo dia. Abraço de Alfredo Wagner, Santa Catarina. Deixa eu ver aqui, só não tem assinatura de quem mandou, mas valendo aí a mensagem e a homenagem e a companhia, né? Ainda, quem mais aqui? Vocês estão de parabéns pelo Festival de Bandinhas. Nós ouvimos aqui da Suíça, aos domingos. Felipe, Natália, Cristine e Sérgio. Que legal, hein? Lá na Suíça, Imperial chegando forte também. E que capricho, olha, se eu compartilhasse o pedaço de carne assada pelo pessoal por lá, olha. Que capricho, hein? Abraço para vocês, um ótimo... Já janta por lá, eu acredito. Ademir Kunz de Estância Velha, músico da Macega Show, pede música, homenageia a família Kunz e Feiten. Tá certo. Alô, Rogério Dieter. Olha o capricho, hein? Tá indo pro forno agora aí. Eu ia dar um incremento, um toque a mais aí. A gente combina aí. Mas tu sabe muito bem, vocês aí capricham no almoço sempre. Aliás, eu não sei se é obra tua isso aqui ou da Andréia, viu, Rogério? Abraço aí pra vocês, que vai ficar bom, eu tenho certeza. Bom almoço! Voltão Muraro e a Adriana de Campo Grande, no Mato Grosso do Sul, acompanham também. Bom domingo pra vocês. Bom dia, tudo certo? Aqui é o Alério de Picada Café. Estamos assando aquela carne na casa do Rodrigo. Ainda, o aniversariante de ontem, Newton Tribes. O almoço de aniversário é hoje, então, né? Deixa eu ver aqui. Tá no capricho esse almoço. Abraço para toda a família, bom domingo. A tia Ju, o que que tá me mandando aqui, a tia Ju? Aquela massa temperada, que com certeza absoluta tá muito caprichada, feita pela tia Ju, com frango e molho caseiro. Coisa bem boa. Ainda, Inês Mafacioli de Santos Reis, homenagem para filha Rovana e família, Rosane, Erminda, Paula, Bárbara e o Candeeiro, que amo muito, tá certo.
Luiz Schaeffel de Igrejinha, abraço pro

Sorriso da Serra Grande, tá de aniversário hoje. Parabéns a ele. Vamos lá então, abrindo mais um bloco aqui com bandinha tricolor. E o dobrado 9 de novembro.

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Imperial FM, agora 25 para 1, 18 graus a temperatura. O Festival de Bandinha segue até a 1 da tarde. 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

0: 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Vamos para o recado da nossa audiência. Vamos começar aqui pelo recado de áudio, vamos ouvir?
1: Boa tarde, aqui é o Gabriel Stade, de Vila Nascena. Quero pedir uma música, uma boa bandinha para todas as pessoas na cena aí, para todo mundo pra, que estão aí no, na escuta da Rádio Imperial aí. Pode ser daí.
2: Bom dia, bom dia. Hoje pode, hoje pode. A homenagem hoje vai para os eleitores, para os nossos eleitores. Forte abraço. Abraço a minha esposa, Dona Ilka, cunhada Regina, Lauri e Beatriz. Abraço.
0: Tá certo. Ainda por aqui, vamos ver quem mais. Lisete Schneider. É, marido, é, quem é? Marido Nestor Aloysio Berman esteve de aniversário dia 1 de outubro, é isso? No Vale Real, churrasco hoje. Alô, seu Egon Gelzer, lá em Ivoti, que capricho esse teu cardápio, hein, tchê? Abraço, bom almoço. Boa tarde, deixa eu ver aqui, Nilton e Arlete. Atuais é só para depois da 1 da tarde, tá certo? Valdomiro Hochenturf em Três Coroas. Na companhia também, o Irineu Telekenen Estrela, abraço pra você, um ótimo domingo. Bom dia, quero homenagear meu irmão João Hendry, estão no churrasco. Quem faz homenagem é a Natália Seger. Vamos lá, atendendo mais um, tem mais um aqui, vamos ver quem é que tá na companhia também. O seu Olavo em Novo Hamburgo, tá com a esposa. Edi, desejando a todos os amigos e ouvintes e a equipe da Imperial também um ótimo domingo. E para quem pediu, agora tem Chopão.

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Em Pereu FM, agora 11 minutos para uma. Vamos para a saideira do programa de hoje. Bloco final do Festival de Bandinhas. Atendendo ainda as últimas participações aqui, o Salsicha de Harmonia na companhia. A música roda daqui a pouquinho para você. Marilene e Juliana Milk do Alto Feliz no almoço. Bom almoço aí para você. Ótimo domingão. Seu Jadir de Lajeado. Obrigado pela companhia, seu Jadir. Um bom domingo. Tô devendo uma valsa aqui que o pessoal vem pedindo. Então vamos lá, vamos trazendo essa aqui. Banda Real de Nova Petrópolis e a clássica Valsa Suzana.

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0: Lindinha da Brahma dançando no Grêmio, antes o Monte Azul, de olho na Gilda. Monte Azul, semana que vem, é domingo que vem, a festa da Imperial, hein? Monte Azul se apresenta às 10 da manhã. E a Banda Real de Nova Petrópolis, a Valsa Suzana, pra gente fechar o Festival de Bandinhas deste domingão. 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

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Na sexta-feira, a Imperial FM esteve acompanhando a abertura e também, né, as atrações, o espetáculo Encontro dos Velhos Camaradas, Alte Camarada Entreff, Santa Catarina, Brilha Som, teve banda Exemplo na sexta. Ontem pela manhã, o programa Manhã Alegre Imperial também já foi transmitido de lá. Então aproveite, hein? Norberto Vobetu de Dois Irmãos, boa tarde. Pessoal em Nova Mutum, deixa eu ver, só não tenho o nome do amigo aqui, mas pede música, a gente traz logo mais também. A Dair Art manda feliz, levando a turma da Cerâmica Caspari para Portão, abraço. E no ritmo da Nova Oktoberfest, Herr Schmidt.

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Imperial FM, tá aí os atuais Voarei, antes Herschmidt, Assis, Unsere Musik. Temperatura é de 19 graus aqui em Nova Petrópolis. É, deixa eu ver quem tá na companhia aqui. Boa tarde, gostaria de ouvir música e oferecer para minha esposa Terezinha e para meu sobrinho Tiago, para a esposa dele também, a Tatiana, e para a filha, que vieram passear aqui em casa, saborear uma massa caseira com galinha caipira. Coisa bem boa, né? É o recado do nosso amigo Elidson de São Leopoldo. O Ademir, lá no Mato Grosso, Nova Mutum, lá no Mato Grosso. Abraço, Ademir. Ainda. Boa tarde, Maicon, Ramão. Queria saber quando o Grupo Lagartixa vai se apresentar na outubro. É hoje, Ramão. É hoje às 17h30, hoje à tarde. Não, isso aí, às 17h30 de hoje. Tá certo? Bandinha Tricolor.

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Heinlein com Bayern, Imperial FM, agora 1h25, 19 graus é a temperatura. É o Tardes de Domingo com você até às 16 horas.

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3: Agora 27 para as duas, 19 graus, tempo parcialmente nublado aqui em Nova Petrópolis. O sol até aparece, agora em meio a muita nebulosidade. A gente segue com o Tardes de Domingo, trazendo a boa música para você e a participação do nosso amigo ouvinte. Começando aqui pelo Edson Bevilacqua, de Concórdia, Santa Catarina. Gilberto Carlos Klein, Três Coroas, abraço para você. Quem mais? Buenas, saindo uma costela na salmoura, olha aí. Com fogo de lenha de angico, mas aí fica bom demais, hein? Aí, é aí que eu me refiro. Bom almoço aí pro amigo. Ainda o Oséias em São Leopoldo, curtindo a gente também. Também em São Leopoldo, nossa amiga Dona Geni Godoy, ligadinha conosco. Seu Alfredo Herbert, de Salvador do Sul, curtindo demais o programa. E ainda, boa tarde, deixa eu ver aqui. O ouvinte perguntando sobre a festa de aniversário, é próximo domingo, a gente fica atento à programação da Imperial FM, que a gente está veiculando o tempo todo as atrações e inclusive o convite, é no próximo domingo a festa de 37 anos da Rádio Imperial. A data do aniversário é na terça-feira, na próxima terça-feira, mas a comemoração, a grande festa é no próximo domingo. O Ninho, família Kronbauer aí na Joaneta, bom Shima aí pra vocês. Porca véia!

0: Brilha Som, Paixão Desenganada. Antes do Fantasy, teve também Banda Legal, Você Vai Chorar e Porca Véia Gaúcho Forte.
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0: Imperial agora, 11 para as 2. O tempo é bom com nebulosidade variável aqui sobre a Serra Gaúcha. Deixa eu dar uma olhada aqui, deixa eu voltar nas imagens da Rede Match. Mostram, uma nebulosidade bem variável por todo o território gaúcho, mas tem previsão de chuva, inclusive de altos volumes de chuva para essa semana, mais uma vez, aqui na região sul do Brasil. Destaque maior é lá para o estado do Paraná, onde previsão é de chuva extremamente alta. Santa Catarina, boa parte também, e na região norte gaúcha, também uma previsão mais acentuada de volumes expressivos de chuva no decorrer desta semana. Seguindo por aqui, deixa eu mandar o alô Leonardo, lá na Picada São Jacó, Sapiranga. Abraço aí pra ti, pra toda a família também, obrigado a companhia. Vamos de Rainha Musical e o Pedreiro.

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0: Tá aí o Vox Club Alpen Girl. Antes, duelo de amor com banda Estrela d'Alva, bandinha tricolor Bolsim Bárbara e ainda Rainha O Pedreiro.
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0: Imperial FM 2:04, temperatura em 19 graus aqui na Serra Gaúcha. Programa Tardes de Domingo com você. 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Tá aí uma grande oportunidade. Qualquer coisa, pede aqui pra gente nos estúdios que a gente tá repassando o contato. A festa começa às 10 da manhã com Monte Azul. Na sequência, às 11 horas, a banda Sul Brás, seguido de Os Atuais, Champion, The Villers, Pérola Negra, JM, Nave Som, Banda Periquito e Musical RC. Falando ainda em The Villers, ontem à noite estivemos transmitindo na Sociedade da Linha Araripe a escolha das soberanas da Festa do Figo e também o lançamento da 52ª edição, que acontece nos dias 29, 30 e 31 de janeiro de 2027 na Sociedade da Linha Araripe. Foto das soberanas, imagens, você pode conferir na página do Facebook da Rádio Imperial. WhatsApp aqui do estúdio é o 5432811510. Agora tem banda Nina.

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Tá aí, banda Porto do Som, Deus me livre. 2h24, Porto do Som é uma atração, das atrações também da nova Oktoberfest. A Porto do Som se apresenta na segunda-feira, dia 12 de outubro, e fecha o evento, né? A partir das 19 horas. 2h24, 20 graus a temperatura. Deixa eu ver quem é que tá na companhia aqui. É Ederson Faxinal dos Guedes, Santa Catarina. Pede música, tá certo. Ederson, vamos programar aqui, já já roda pra você, tá bom?

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3: Agora 27 minutos para as 3, 20 graus a temperatura, tempo bom com nebulosidade aqui em Nova Petrópolis, programa Tardes de Domingo. Alô, seu João Carlos Utsi, São Sebastião.

do Caí. Quem mais? Nestor Dieter em Sobral, no Ceará. O abraço dele pro filho Cristiano, neto Augusto, e pro Alcido José Dieter de Sobral, tá certo? Chegando a música gaúcha do Joca Martins, De Fogões e Inverneiras.

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Banda América, vai nessa. Antes o JM, a Garota de Ipanema e o Joca Martins com De Fogões e Inverdeiras. Imperial FM agora 18 para as 3.

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0: Império FM, 11 para as 3. Está aí Wolfgang Petri, Verlieben, Verloren, Vergessen, Verzeiht, versão 2026, hein? Temperatura é de 20 graus aqui em Nova Petrópolis. O Paulo, em Faxinal, Santa Catarina, acompanha a gente. A Nilce da Silva também em Faxinal. O Décio Jung, Costão, Estrela, na companhia. Nelson Becker, Benedito Novo, Santa Catarina, tem chopp hoje na casa do Renato, também por lá o Guilherme Schmidt, abraço para vocês. Alô Eduardo Henrique Kuchenborger em Broxir, o André Reginato em Farroupilha, bairro São José, na companhia da mãe, a Ana, diz que a ama muito. A Karina Kussler em Nova Hartz, marca presença. Participando também, e a gente traz para quem pediu.
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1: 3:03, 3:03, temperatura é de 20 graus aqui em Nova Petrópolis. E segue o domingo de eleições pelo Brasil. Operação Eleições 2026, Brigada Militar apresenta balanço parcial das ações aqui no estado do Rio Grande do Sul. A Brigada Militar divulgou no começo da tarde de hoje o balanço parcial das ações realizadas durante o primeiro turno das eleições aqui no Rio Grande do Sul. De acordo com a corporação, o efetivo foi distribuído de forma estratégica em todo o estado para garantir a tranquilidade dos eleitores, a segurança nos locais de votação e o cumprimento da legislação eleitoral. Até às 13 horas, a Brigada Militar havia registrado 31 ocorrências relacionadas ao processo eleitoral. Ao todo, 11 pessoas foram presas durante as ações realizadas. Também foram apreendidos 1.496 itens de materiais de campanha. Entre as situações atendidas pelos policiais, estão casos envolvendo propaganda eleitoral irregular e transporte irregular de eleitores. De acordo com a Brigada, as ocorrências constatadas pelas equipes recebem o encaminhamento previsto na legislação eleitoral. A corporação informou que todo efetivo disponível está empregado na Operação Eleições 2026, com planejamento iniciado ainda nas primeiras horas do domingo. O trabalho seguirá mesmo após o encerramento da votação. A Brigada Militar prevê reforço operacional para acompanhar possíveis comemorações e movimentações relacionadas ao resultado das eleições, com foco na manutenção da ordem pública. Um novo balanço das ocorrências será divulgado após o término do primeiro turno. Tardes de domingo, segue com você, vai mandando o teu alô, vai mandando o teu recado. Nosso WhatsApp é o 54-3281-1510. Deixa eu ver o recado de quem eu tô recebendo. Boa tarde, hoje minha neta Rebeca completa 7 meses de vida, que junto com o neto Danilo me inspiram a compor, gravar, Luiz Carlos Morte, o Tupandi, certo, vamos dar uma olhada aqui, tá bom, meu amigo? Seguindo com o Portão da Serra e o sucesso de 2026, a Doce Bandida.

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Banda Nave Som, tudo bagunçado. Nave Som, próximo domingo, 17 horas, no palco da nova Oktoberfest, na festa dos 37 anos da Rádio Imperial. Não dá pra perder, entrada gratuita. Turma no bairro Piá, aqui em Nova Petrópolis, tá no bingo, hein? Olha só, Marlísio, Rafael, Harry, Nelson, o Albano, abraço pra vocês, obrigado a companhia, hein? Ainda, Rock Becker, Bom Princípio ligado com a gente. Agora tem banda típica Quebra Galho.

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2: Não dá pra perder, né? 24 minutos agora para as 4, temperatura de 19 graus aqui em Nova Petrópolis. Tudo certo aí, seu Daniel Praz? É, bom domingo aí pra ti. A Ilvene em Estrela, ligadinha com a gente sempre, abraços. Ainda por aqui, deixa eu ver quem é que mais. Vamos ver, Sabrina Waltzer e família curtindo Imperial. Pedem música, deixa eu ver aqui, tá certo, vamos dar uma olhada aqui, procurar o material, tá bom, Sabrina? Seguindo por aqui com os Serranos, nos Varzedos da Fronteira.

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1: Agora 4:07, temperatura em 18 graus, 6 décimos. Eu vou fechando por aqui a minha participação nesse domingão. Fechando o Tardes de Domingo, Domingão da Imperial tá chegando na sequência com o Samuca, que vai trazer para você daqui a pouco também todas as informações a respeito da apuração dos votos das eleições 2026, tá certo? Obrigado pela sua companhia, bom resto de domingo e desde já um bom começo de semana para você. Eu volto amanhã, 16 horas, no fim de tarde Imperial.

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0: 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Agora 4:04, 18 graus e 4 décimos a temperatura. Tempo bom com parcial nebulosidade aqui em Nova Petrópolis. Domingo, dia 4 de outubro. Menos de uma hora para o fechamento das urnas, né? Para você que não votou ainda, tem pouco tempo.
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0: 55 minutos, né? É, logo mais também estaremos por aqui acompanhando a apuração dos primeiros votos, enfim, a abertura das urnas. E é claro, né, desejando para você um excelente domingo, um excelente resto de domingo de eleições para todos. E vamos juntos com muita música, muita alegria e a tua participação também, né? O nosso WhatsApp é o 54-3281-1510. Participa com a gente, vai mandando aí o teu alôzinho também, tá bom? Após o colega Maicon, o amigo Samuca te faz companhia por aqui. Já já tem música especial aí pro amigo Jair Fassbinder. Em Teutônia, André Luiz Schneider também na companhia. Abraço pra toda a família aí, né? E pedindo músicas também aqui na programação. Vamos que vamos! Começando com o Sétimo Sentido, agora 4:05.

Beleza, tá aí a música com Super Banda Chopão, né? Chapada Fest. Teve também Sétimo Sentido, a participação do Brilha Som, a música Aposta. Vamos pro recadinho, né? Um abraço do nosso ouvinte, a Otília Brown, tá na companhia. Alô, boa tarde. Quem mais aqui? A Daniele de São Marcos pede música da Passarela, né? Da banda Passarela. Trago já também na sequência aí, tá bom, gente? Valeu, valeu, valeu. 5432811510, nosso WhatsApp disponível aqui para você participar com a gente. E a música chegando com Cosma Express para quem pediu.

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Muito bem, agora 4 horas mais 16 minutos, 18 graus é a temperatura. O tempo segue bom aqui na Serra Gaúcha, né? Algumas nuvens, mas nada que impeça aí um belíssimo domingo. Vamos seguindo, daqui a pouco mais, a partir das 5, né? As urnas fecham, né? Será encerrada a votação e com isso, a partir desse momento, né? Claro, após as finalizações e também o envio, né, do material para os cartórios eleitorais, começam as somas, né, e alguns minutos depois a gente já começa a ter os primeiros números. Pelo menos esse é o esperado, né, a gente já teve casos de eleições onde a demora foi maior, né, para a abertura dos primeiros números, após, claro, a somatória dos primeiros acaba indo num processo bem rápido, mas já aconteceu sim de atrasar. Vamos ver hoje, né, vamos conferir logo mais aí, acompanhar esta votação do primeiro turno, onde a gente já define hoje quem serão os deputados estaduais, deputados federais e também senadores. E aí os cargos de governador e presidente da República, definição também se haverá ou não segundo turno, né? Pode ser definido no primeiro, assim como podemos ter mais um turno no dia 25 de outubro. Vamos seguindo por aqui, mais música chegando na programação. Enquanto isso, vai mandando aí teu recadinho, tua participação pelo nosso WhatsApp. 5432811510, hein? Participa com a gente por aí também, né? Pedindo a tua, mandando aquele teu alô especial aí pra quem você gosta. Domingão e a gente te acompanhando por aqui, né? Mandando um forte abraço para a turma de Estrela com a gente. Alô, Valmor. E também a Rijane, que nos acompanham por lá. O João Fiscal em Arroio dos Ratos está sempre conosco também. E eu vou registrando por aqui a música pedida pela Daniele, né? Que chega já no bloco com o Passarela. Antes tem Mensageiros, agora 4h18.

Tá aí o Passarela. Faz de conta, antes teve mensageiros na Quebradas do Monte. Bonita valsa, né? 4h23 agora, 18 graus é a temperatura. Vamos mandar abraço por aqui pra turma que pediu música, né? Deixa eu ver o nome aqui. O José Luiz pede Os Atuais e a Bela Loirinha. Vamos trazer a versão original já na sequência aí. Nossos amigos lá em Broxier, alô Eduardo Henrique Kohenborger, tá na reta grande, tá na companhia, abraço, obrigado, viu, pela audiência também. E vamos que vamos, né, domingão de eleições, daqui a pouco mais fechando as urnas, né, gente. Turma que não votou ainda tem que dar uma apurada aí, né, agora 4h22, nós temos, ou melhor, 4h23 com alguma coisa, 4h24 agora, são uns 36 minutos aí para a votação ainda, né? Então, lembrando, claro, que se você estiver na fila, você vai votar, mas no momento que bate 5 da tarde, né, bate às 17 horas, os portões aí dos locais de votação acabam sendo fechados e aí tu perde aí o teu direito de votar, tá bom? Vamos seguindo por aqui, lembrando que é importante, né? Muita gente acabou se atrapalhando hoje na hora do voto. Importante levar a colinha, né? Levar a colinha anotada aí com os números dos candidatos e atentar, né? Principalmente para o voto de dois senadores, não é dois votos para o mesmo senador, né? Inclusive, se você fizer esse procedimento, você anula um dos votos. Então, são dois candidatos que você escolhe para senador na votação do dia de hoje, né? Vá com os dois números anotados, porque eu fui testemunha, inclusive, de ver pessoas que votavam em um e aí não sabiam o próximo. Ou seja, embora há, né, nos locais de votação a listagem dos candidatos, acaba atrasando bastante, né, a fila, enfim, e o andamento das votações, né? Então, leve a colinha, né? Leva a colinha, que é uma dica de ouro. E lembrando que o celular você não pode levar para a cabine de votação, mas sim, o papelzinho com os nomes e os números dos teus candidatos anotados é permitido. E aí, repito, 34 minutos ainda de votação, tá bom? A música alemã com Wolfgang Petri.

0: Beleza, gente, tá aí música com os atuais, né? A bela loirinha aqui na nossa programação. Aliás, por falar em atuais, tem mais pedido dos atuais por aqui, mas daí de outra época, com outra voz, a gente, claro, vai trazer na sequência. Lembrando que os atuais estarão conosco no dia 11, próximo domingo. Falta uma semaninha só, viu, gente? Já te organizou aí pra festa da Imperial? Próximo domingo, então, a partir das 10 da manhã. E os atuais vão estar no palco ao meio-dia. Olha que baita pedida, hein? Entrada e estacionamento gratuito em linha Imperial, né? Durante a programação da nova Oktoberfest. E a Imperial, claro, comemorando seus 37 anos no próximo domingo, então. Já convidando você para participar também. O Elemar, né, de Vale Real, pediu música do Mississippi. Trago já daqui a pouquinho, tá bom, Elemar? Grande abraço. Espaço comercial, nós já voltamos.
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Os Atuais e a Thalita e a Elisa cantando Mississippi aqui na Imperial, né? Agora 17 para 5 já, 18 graus é a temperatura. Repito, últimos minutos aí para você participar da votação, né? 17 minutos ainda restando para o fechamento das urnas. Música chegando, Os Badê por aqui. A gente vai, claro, te fazendo companhia hoje até as 20 horas. Logo mais também com os primeiros números da apuração dos votos dessa eleição ordinária de 2026, né? Votação para 5 cargos, né? E 6, né? Que você vota hoje, né? São 2 senadores, também presidente, governador, os deputados estaduais e também os deputados

federais. Estes, né, os últimos que eu falei, deputados e também os senadores, a gente já vai conhecer hoje, né, com a eleição dos representantes tanto na Assembleia Legislativa quanto na Câmara dos Deputados e no Senado. Presidente e governador, a gente tem a possibilidade do segundo turno, né? Então vamos acompanhar logo mais a votação e ver o que vai ficar definido para os próximos dias, né? Tendo em vista de que, vencendo no primeiro turno, acaba a eleição. E havendo o segundo turno, tanto no Rio Grande do Sul quanto a nível nacional, teremos mais uma eleição, mais uma votação no dia 25 de outubro. Vamos com os Badê.

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Beleza, gente, ouvimos Banda Sul Brás, né, lá do volume 1 deles, Dançando em Sês Maria. Teve também o Mountain Crew, a música alemã, e o Terceira Dimensão, Quer Me Namorar. Agora 4 para as 5, né, 18 graus é a temperatura. Vamos lá, vamos seguindo por aqui já já, deixa eu ver quanto tempo aqui, gente, olha. É pouco mais de 3 minutos para o fechamento das urnas, né, para o encerramento da votação. Após isso, temos os resultados da votação no exterior, esses sim já em vários países finalizados. Esses são os primeiros em que o TSE provavelmente disponibiliza, né? Após o fechamento das urnas, tem todo o processo de finalização, né? De registro destes números. Aí sim, encaminha-se para tudo, né? Para o TSE, para o TRE, enfim, para os cartórios eleitorais. E aí sim inicia a divulgação. Estaremos acompanhando, né? Tanto a votação para, ou a melhor, a apuração, né, dos votos para deputado estadual, federal e senador, e também governador do estado, que envolve, nesse caso, somente o Rio Grande do Sul, e, claro, a votação majoritária para presidente da República também, que estarão sendo, enfim, apurados também praticamente no mesmo tempo, né, em tempo real. Já 5h15, 5h20, talvez 5h30, a gente já tenha os primeiros números para divulgar, tá bom? Então daqui a pouquinho a gente também vai estar acompanhando estes números, né? Claro, né? Se você tiver aí dúvidas sobre o seu candidato, seja ele para deputado estadual, federal, a gente pode também dar uma pesquisada rápida aqui, né? Sobre o teu candidato, tá bom? Deixa eu mandar abraço por aqui para os amigos que nos acompanham lá em Santa Maria do Herval, né? Barbaridade. Saindo uma geladinha por lá, né? Coisa boa. Abraço, turma. O Marcelo, né? O Marcelo e toda a turma, é aquele abraço. O Antero no Ceará tá na companhia também, aquele abraço. Olha só. Dadá tá esperando para ter o resultado da eleição, né? Dona Adriana Monteiro Arreal. Grande Adri. Abraço para ti aí, tudo de bom, viu? Tá, mas tem dois aqui, tem dois doguinhos aqui, como é que dá o nome do outro ou da outra também, Adri? É Dadá, né?

0: Dadá tá esperando. Isso. Que legal. É, e a Adri que trabalhou nas eleições, aliás, né? Que loucura. Bom, gente, vamos lá. Eu vou para um espaço comercial rápido. Na volta a gente tem mais música chegando. E é claro, assim que a gente tiver os primeiros números, a gente já vai também divulgando para você aí que tá ansioso, né? Na espera dos primeiros números da eleição 2026. 17.9 é a temperatura agora. O tempo é parcialmente nublado. E eu descobri o nome do outro doguinho. É o Muttley, né? Que legal. Dadá e o Muttley. Show, viu, Adri? Abraço, bom descanso agora aí, viu?
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as que já foram fechadas, a outra que ainda estão por fechar, né? Então, temos horários diferentes, levando em conta de que o horário da votação é das 8 às 17 horas, pelo horário de Brasília. Então muda um pouco aí Brasil afora, né? Brasil com dimensões continentais e acaba que temos aí mais de um fuso horário, né? Acaba também mudando aí, né, os horários em diversos locais. Bom, vamos fazer o seguinte, ó. Tô aguardando aí a tua participação, lógico, né, através do nosso WhatsApp, que segue disponível, 5432811510. Você pode mandar o teu recadinho e já já a gente traz aí o teu pedido também. Aliás, tem recadinho de áudio, já vou conferir na sequência. Enquanto isso, nós ouvimos, aliás, música do Champion, né, que vai estar conosco também no dia 11 de outubro, próximo domingo, já vai te agendando. E vamos trazer mais uma atração, aliás, né, já, que estará conosco também domingo que vem, abrindo a festa. O pessoal pediu música do Monte Azul mais cedo, e a gente está trazendo uma deles agora, especial também, para os amigos que nos acompanham, tá bom? Vamos seguindo, já já, os primeiros números também da apuração das urnas. Abraço ainda para a Gene Godoy, que também está na companhia. Monte Azul, chegando por aqui, agora 5h05.

0: Muito bem, tá aí Monte Azul, chegando em Santa Catarina aqui na nossa programação. Vamos lá, chegando por aqui mais recadinhos, né? Tem os recadinhos de áudio. Deixa eu dar o play aqui, vamos ouvir, vai lá.
1: Aí, Rádio Imperial, manda um abraço aí pra Pomerode, né? Fritz Fischer Neto, né? Márcio Bitt, né? E toda gente que aí tá reunido com a gente aí. Beleza? Um grande abraço.
0: Beleza, abraço pra vocês aí. Alô, Pomerode, na companhia.

0: Da gente. Quem mais?
1: Oi, Rádio Imperial, tudo bom com vocês?
0: Tudo.
1: Eu quero oferecer uma música para todos os nossos parentes, de Carlos Barbosa, de Salvador do Sul, e Barão, e para você em especial. Abraços.
0: Valeu, abraço também para Joaneta, né? A turma tá no carteado, por aí, na expectativa também dos resultados da votação, Leonir, esposa Andressa, filha Priscila, mãe Lourdes, o pai Eloy e a vizinha Rejane. Um abraço para toda essa turma aí. Banda Estúdio, pedido do amigo lá de Sapiranga, né? O nosso amigo Clério. Valeu, Clério. Aquele abraço para ti aí. Já já tem Banda Estúdio. 5:10.

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1: Vamos lá, deixa eu dar uma seguradinha nessa aqui, porque eu vou rodar ela inteirinha, especial aí pra turma que pediu, né? Mas antes deixa eu rodar o áudio aqui da turma que tá com a gente. Vamos lá aqui, ó. Vamos lá, vamos dar o play aqui.
2: Olá, boa tarde, amigo locutor, tudo bem?
1: Tudo.
2: Ildemar Lopes, da cidade de Santo Ângelo. Estamos na escuta do teu programa e gostaria, amigo, que tu mandasse a música da banda Opus de Stettine. Se nós fomos atendidos, nós somos muito obrigado. Sempre escutando a melhor rádio do sul do Brasil, Imperial FM. Valeu!
1: Valeu, um abraço pra turma aí. Quem mais? Deixa eu mandar alô também para o pessoal que pediu o som 7 aqui. Deixa eu ver quem é que pediu, né? Alô, Janete. Obrigado aí pela audiência. Pediu o som 7 que vai rodar já na sequência também. Em Dois Irmãos, a Lúcia Stephen tá na companhia. Pede música Amor de Pobre cantada. Essa aí da banda Luar, né? Trago também daqui a pouquinho. Mas como eu prometi, agora 5h19, banda Opus.

0: Vamos lá, gente. 5h23, 17 graus e 7 décimos a temperatura. Imperial FM também acompanhando esse início, né, de apuração dos votos para presidente da República, governador do Rio Grande do Sul, assim como para deputados federais e estaduais e também para o cargo de senador. Primeiros números já divulgados pelo TSE, né, pelo Tribunal Superior Eleitoral. A gente vai com a parcial principalmente, ou melhor, primeiramente, para o cargo de presidente da República. Sessões totalizadas até o momento, bem no comecinho da apuração ainda, 1,42% das sessões apuradas. Flávio Bolsonaro obtém nesse momento 49,06% dos votos, totalizando 811.907 votos. Candidato do PT, candidato Luiz Inácio Lula da Silva, pontua em 42,29% dos votos, totalizando 699.865 votos. Em terceiro lugar, escritor Augusto Cury, com 3,07% dos votos, seguido de Renan Santos, com 2,48% dos votos. Nesse momento, logicamente, bem no começo da apuração, temos, repito, pouco mais de 1,5%, né, das urnas apuradas, Bolsonaro na frente com 49% dos votos. Para o estado, para o cargo de governador do estado do Rio Grande do Sul, pouquíssimas sessões apuradas até o momento, são 0,6, e eu quero lembrar ao nosso ouvinte que esses números vão atualizar muito rápido, né? Então a gente vai estar atualizando a todo momento esses números, porque a cada, enfim, cada um minuto vai estar atualizando, né, esses números. Mas vamos lá. Na liderança, nesse momento, com 0,72% apenas das urnas apuradas, candidato Luciano Zucco, do PL, com 64,57% dos votos, seguido de Juliana Brizola, com 25,49% dos votos. Candidato do MDB, Gabriel Souza, vem na terceira colocação, com 8,73% dos votos. Nesse momento, 199 sessões totalizadas apenas, eu digo, aqui no Rio Grande do Sul. Vamos lá, dando já mais uma atualizada para a presidência da República, tendo em vista de que esses números atualizam com maior rapidez, né? E o site do TSE vai recebendo esses dados quase que simultaneamente de todo o Brasil, né? São números que vêm chegando com muita rapidez. Segue ainda nesse padrão, né? De 49,19% para Flávio Bolsonaro, 42,18% para Lula nesse momento. Demais candidatos somando pouco mais de 3%, e a gente vai, claro, atualizando dentro, claro, assim, de que os números forem entrando, também a gente vai trazendo para a nossa audiência. Combinado, gente? Vamos fazer o seguinte, eu vou para um breve espaço comercial e já na volta trago mais dados, porque, como eu falei, né, a apuração é bem rápida, tendo em vista, né, de que esses números vão caindo com uma rapidez muito grande, né, no banco de dados do site do TSE, que a gente vai estar trazendo já na sequência mais números. Espaço comercial rápido e eu já volto.
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0: Agora 5h27. Imperial FM também acompanhando os primeiros números, né? Os números que vêm chegando das mais de 499 mil sessões Brasil afora, trazendo os primeiros números para a presidência da República, também para o governo do estado. Esses números mais rápidos, né, que vem entrando, enfim, os números para deputado federal e estadual, a gente vai atualizar ao longo da programação, tendo em vista de que os eleitos podem mudar, né, devido às legendas. Então os primeiros colocados a gente acaba mudando muito, né, essa votação. Bom, vamos lá, números para presidente da República, mais uma vez a gente atualizando por aqui os dados do TSE. Neste momento, 1,79% das urnas apuradas, Candidato Flávio Bolsonaro em primeiro lugar com 49,19%, com pouco mais de 1 milhão e 23 mil votos. Candidato Lula na segunda colocação com 42,21% dos votos, com pouco mais de 877 mil votos. Na terceira colocação segue o escritor Augusto Cury, seguido por Renan Santos e também Ronaldo Caiado. E a gente vai destacar os números maiores, né, os primeiros colocados, tendo em vista de que esse sim tem, né, a possibilidade de irem para um eventual segundo turno. Aliás, neste momento, com 0,83% apenas das urnas apuradas no Rio Grande do Sul, candidato Luciano Zucco com 63,81% dos votos, seguido de Juliana Brizola, do PDT, com 25,83% dos votos, totalizando 12.933 votos. Na terceira colocação segue Gabriel Souza com 9,18% dos votos, né? 9,18% dos votos. Você pode seguir participando aqui da nossa programação, mandando o teu alôzinho, o teu recadinho, pedindo a tua música também, né? E é claro, a gente vai trazendo já especialmente pra você. Música que chega e eu já depois da música já trago mais informações, né? Como já falei mais cedo, a gente acaba atualizando rápido aqui, porque os dados também vão chegando com uma velocidade tremenda aí no site do TSE nesse momento, né? Grandes colégios eleitorais Brasil afora, muito numerosos, São Paulo, por exemplo, com mais de 34 milhões de eleitores, mais de 20% de todos os eleitores do Brasil concentram-se no estado de São Paulo, né? Ou seja, um colégio eleitoral muito grande, e aí qualquer sessão, né, que é divulgada acaba mudando bastante esses números. Estaremos trazendo mais já números na sequência. Agora tem terceira dimensão por aqui, 5h30.

Imperial FM, agora 5 horas mais 33 minutos, 5h33. Nós vamos seguindo por aqui, trazendo mais números, né, da apuração dos votos da eleição ordinária, né, a eleição de 2026. Devendo ainda alguns números sobre o Senado, né, números que também já com pouco mais de 2% das urnas apuradas no Rio Grande do Sul. Temos Sanderson do PL com 32,72% dos votos. Na segunda colocação, Marcel Van Hatten do Novo com 32,62%, seguido por Manuela Dávila do PSOL com 14,44% dos votos, totalizando pouco mais de 34 mil votos. Em quarto lugar, Paulo Pimenta, do PT, com 13,48% dos votos. Neste caso, como são dois senadores eleitos pelo Rio Grande do Sul neste ano, Sanderson e Marcel Van Hatten estariam sendo eleitos. Mas, muito cedo, né? Afinal de contas, temos 2% das urnas apuradas. Para governador do estado, com esses 2,07% das urnas apuradas, nós temos...

0: neste momento o candidato Luciano Zucco, do PL, com 62,51% dos votos, seguido de Juliana Brizola, com 26,87% dos votos. Presidente da República, a gente atualiza também a votação com 1,65% apenas das urnas apuradas. Candidato Flávio do Bolsonaro, do PL, com 61,15% dos votos, seguido pelo candidato do PT, Luiz Inácio Lula da Silva, com 30,56% dos votos. Na terceira colocação, escritor Augusto Cury, com 2,98% dos votos. Atualização que acabam... Esses votos no Rio Grande do Sul, né? Flávio Bolsonaro, no Rio Grande do Sul, obtém essa porcentagem de 61%. No Brasil, vamos lá, vamos atualizar no Brasil também, com 3,38% dos votos apurados. Aí, repito, essa votação Brasil, né? Flávio Bolsonaro obtém nesse momento 49,93% dos votos, né? Com quase 2 milhões de votos nesse momento, seguido pelo candidato Lula com 41,51% dos votos. Essa votação a nível nacional. Repito, os números anteriormente, né? De 61 para 30, esse no Rio Grande do Sul. Atualizando mais uma vez, até porque os números chegam rapidamente por aqui, a gente traz também dados de alguns deputados estaduais, já os mais bem votados até o momento. A gente atualiza por aqui no Rio Grande do Sul, então, né, deputados estaduais. A gente tem, nesse momento, alguns aqui, ó, 1,89% dos votos apurados, né, para deputado estadual. Vamos lá, deputado estadual, professor Cláudio Branchieri, do PL, obtém nesse momento com mais de 4 mil votos já, né? Nesse momento mais votado, seguido pelo candidato Scalco, também do PL, que vem somando até o momento 3.621 votos. Esses os dois primeiros colocados para deputado estadual no Rio Grande do Sul. Para deputado federal, candidato Maurício Marcon, do PL, na sua reeleição, vai somando já 12.164 votos, isso apenas com 1,89% dos votos apurados. Seguido por Alceu Moreira, do MDB, com mais de 5 mil votos, e Giovanni Cherini, do PL, com mais de 4.800 votos. Na sequência, Osmar Terra, também do PL, com 4.319 votos. Os primeiros quatro colocados, então, né, na votação para deputado federal aqui no Rio Grande do Sul. Vou fazer o seguinte, vou trazer mais uma música, até para dar uma descansada na voz, e logo já tô trazendo mais detalhes, porque é bem rápida a apuração, tá indo bem rápido, né? Temos nesse momento, inclusive, já atualizando também aqui a nível Brasil, o candidato Flávio Bolsonaro já atualizou de novo, né? Temos 19.461 sessões apuradas até o momento, o que somam 3,90% das urnas apuradas. Candidato Flávio Bolsonaro, do PL, com 50,09% dos votos. Seguido por Lula, com 41,40% dos votos. 3,90% das urnas apuradas. Porém, neste momento, né? Neste momento, Flávio Bolsonaro estaria sendo eleito no primeiro tempo. No primeiro turno, perdão. Mas, como eu repito, né? 3,90% das urnas apuradas. Tem muita urna para ser apurada ainda ao longo da nossa programação. Chama atenção a abstenção, mais uma vez, né? Com, nesse momento, já 23,36% dos votos, ou seja, as pessoas não votaram, né, nessas sessões apuradas até aqui. Vamos trazer música, turma da Banda Nina. Essa turma vai estar na Nova October. Programação da Nova Oktoberfest que segue hoje, aliás. E tem Banda Nina, né, que estará presente também dentro da programação. A gente traz música deles, né? Programação da Nova Oktoberfest que segue até o dia 12 de outubro.
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3: Imperial FM, agora 17 minutos faltando para 6 da tarde. Imperial FM também acompanhando a apuração dos votos, eleição deste ano de 2026 para diversos cargos, né? Entre eles deputado estadual, federal, também 2 vagas para o Senado aqui no Rio Grande do Sul, governador do estado e presidente da República. Vamos aos números, acompanhando mais uma vez por aqui, agora 7,43% das urnas apuradas para o governo do estado. Luciano Zucco com 61,81% dos votos, pouco menos, né, de 280 mil votos já apurados. Seguido de Juliana Brizola com 27,79% dos votos. Lembrando que neste momento, com este resultado, o Zucco estaria sendo eleito no primeiro turno. Seguido também de Gabriel Souza, do MDB, que vem com 8,94% dos votos. Para a presidência da República, e chama a atenção um dado. Iniciamos esta apuração com uma diferença de praticamente 6 pontos percentuais entre os 2 primeiros candidatos, e nesse momento, com 6% das urnas apuradas, esta vantagem de Flávio Bolsonaro vai aumentando, porque temos Flávio Bolsonaro nesse momento com 50,51% dos votos, mais de 3 milhões e 500 mil votos já apurados, seguido, né, por o candidato do PT, o atual presidente Lula, com 41,08%, número que acabou baixando, né, nesse momento, e quanto Flávio Bolsonaro vem subindo, né, décimo a décimo, a cada atualização vai tendo uma diferença um pouco maior. E, como eu repito, né, neste caso, com mais de 50% dos votos válidos, estaria sendo eleito também no primeiro turno. Votação, repito, para os deputados, senadores, enfim, deputados estaduais e federais, a gente vai atualizando mais na sequência, mas um dado que a gente já pode trazer agora, já com 8% das urnas apuradas no Rio Grande do Sul, para o Senado, as 2 vagas vão ficando para Sanderson, do PL, que obtém nesse momento 32,12% dos votos, seguido de Marcel Van Hatten, com uma pequena diferença, eu diria que quase com a mesma votação. Devido também ao alinhamento político de ambos, né, que fizeram uma campanha conjunta, com 32,11% dos votos. Nesse momento, Sanderson e Marcel Van Hatten estariam sendo eleitos para o Senado, seguido de Manuela Dávila, com 15,02% dos votos, pouco mais de 140 mil votos apurados para a candidata do PSOL, Manuela. Paulo Pimenta vem na quarta colocação com 14,16% dos votos. E as atualizações não param, né? Cada vez que a gente dá um clique, né, para Conferir os números da votação, já temos mais urnas apuradas. São mais de 32 mil sessões apuradas até esse momento. E os números para presidente da República vão seguindo a linha que eu comentei há pouco, né? Que são este aumento da distância entre Flávio Bolsonaro e Lula. Flávio Bolsonaro, nesse momento, com 50,64% dos votos, enquanto Lula chega com 40,97% dos votos. Lembrando, claro, que esta é uma apuração rápida, porém, são mais de 158 mil, milhões de eleitores no Brasil aptos a votar, né? Ou seja, é muito voto. Temos nesse momento, então, 7%, né? 7% redondo das sessões apuradas até o momento, e segue 50,69% para Flávio Bolsonaro, seguido de Lula com 40,95% dos votos. Vamos fazer o seguinte, meus amigos, vamos trazer mais uma música. Já na sequência, provavelmente a gente tenha mais atualizações relevantes, né? Porque agora realmente começa a ficar mais rápido essa apuração. A gente vai de música por aqui e já já trago mais números, né, da eleição de 2026 aqui na Imperial.

Imperial FM, agora 6 minutos faltando para 6 da tarde, 17.3 a temperatura. Segue a Imperial FM também acompanhando os números da

A eleição 2026, eleição essa que vai trazer, né, e eleger já hoje os nossos deputados estaduais, assim como deputados federais e senadores. Começando por esses números, né, números para senador. Vamos atualizar mais uma vez, no Rio Grande do Sul, 11,5% das urnas apuradas até o momento. Sanderson, do PL, com 31,85% dos votos. Seguido pelo candidato Marcel Van Hatten do Novo, com 31,83% dos votos. Como eu comentei há pouco, números bastante parecidos entre os dois, tendo em vista de que fizeram uma campanha conjunta. Manuela Dávila vem na terceira colocação, com 15,31% dos votos, seguido de Paulo Pimenta, com 14,46% dos votos. Ex-governador Germano Rigotto aparece com apenas 3,94% dos votos, o que nas pesquisas aparecia com um pouco mais, né? Vamos trazendo também resultados parciais com, repito, 13 agora, né? Já atualizou, né? 13,43% das urnas apuradas no Rio Grande do Sul para governador Luciano Zucco, do PL, com 60,84% dos votos, mais de 60% dos votos até o momento, seguido de Juliana Brizola, com 28,77% dos votos. Na terceira colocação, Gabriel Souza, do MDB, com 8,91% dos votos. Atualizando o nível Brasil, 10,08% das urnas apuradas, ou seja, um décimo, uma em cada 10 urnas Brasil afora, né, já apuradas. Neste momento, candidato Flávio Bolsonaro, do PL, com 50,96% dos votos, com quase 6 milhões de votos até o momento, seguido pelo candidato Luiz Inácio Lula da Silva, com 40,78% dos votos, totalizando 4.772.377 votos. Candidato que vem na terceira colocação, muito parecidos números, inclusive, entre os três que vem na sequência, que é o escritor Augusto Cury, com 2,99% dos votos, seguido de Ronaldo Caiado, com 2,41% dos votos. E também Renan Santos, que vem com 2,30% dos votos. Chamar atenção para o baixo número de votos para o candidato Romeu Zema, que vem com apenas 0,31% dos votos, pouco mais de 36 mil votos, com 10% das urnas já apuradas no Brasil. Atualizou mais uma vez, né? A gente já traz mais números então. Flávio Bolsonaro agora com 51,09% dos votos. Candidato Lula com 40,67% dos votos. São Paulo é que vem agora trazendo os primeiros números, né? E é um colégio eleitoral muito grande, né? Assim como Minas Gerais, também Bahia, e que se destaca pelo grande número de eleitores. E aí, as grandes chaves, né, dessa eleição, que são os estados como a Bahia, que é um estado muito numeroso e que o candidato Lula tem uma votação mais expressiva. Ou seja, esses números ainda hão de mudar muito, né, durante a apuração. Tendo em vista, mais uma vez, repito, que nós temos pouco mais de 10% dos votos apurados no Brasil. No Rio Grande do Sul, 16% agora dos votos, e segue a distância lá do começo, praticamente, né? Com mais de 60% para o Zucco e 29% para Juliana Brizola. 2-6 agora. Resultados para senador, a gente repete também, vamos lá. Senador, com 17,39% das urnas apuradas no Rio Grande do Sul, 31,52% dos votos para o candidato Sanderson, seguido por Marcel Van Hatten, com 31,51%. Na terceira colocação, e também na quarta colocação, Manuela Dávila e Paulo Pimenta. (5) 4-3-2-8-1-15-10, o nosso contato para você participar com a gente. E a gente, claro, vai apurando e trazendo aí os números praticamente em tempo real, né? Números que são postados no site do TSE, né? Números que você ouve primeiro no rádio, a importância do rádio, né? A velocidade em que as coisas acontecem. E é importante que eu já vou atualizar mais uma vez. Governo do Estado, a gente tem pouco mais de 17,5%, né, das urnas apuradas para...

0: Para o governador, Luciano Zucco mantém a vantagem, com mais de 60% dos votos. Vou para o espaço comercial das 18 e já na sequência, mais números chegando aqui na nossa programação. Hoje um pouco diferente e especial, né? Também trazendo a cobertura da apuração dos votos da eleição 2026.
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para deputado federal, né? Com 31 vagas para o Rio Grande do Sul. Nesse momento, e aí é complicado falar sobre o número de votos, porque a colocação, devido às legendas dos partidos, não importa muito, né? Mas essa votação, seguindo nesse andamento aí, pouco mais de, acredito que uma hora e meia, duas horas, a gente já tenha os deputados federais eleitos, né? Aqui no Rio Grande do Sul. Para senador, duas vagas neste ano, na frente, nesse momento, o candidato Sanderson, do PL, com pouco mais de 31% dos votos, assim como o Marcel Van Hatten, com 31,3% dos votos. Na terceira e quarta colocações, respectivamente, Manuela Dávila, do PSOL, seguido por Paulo Pimenta, do PT, ambos com 15% dos votos. Para o governo do estado, vamos lá, atualizando também o número de sessões totalizadas, passando agora de 20%, né, das urnas apuradas. A gente tem o candidato Zuco, do PL, com mais de 60% dos votos, seguido por Juliana Brizola, com menos da metade que isso, né, com 29,54% dos votos, e aí seguido por Gabriel Souza, com 8% dos votos, e Marcelo Maranata, com 1,4% dos votos. Para presidente da República, os números atualizados com 12,45% dos votos apurados até o momento. Candidato Flávio Bolsonaro com 51,09% dos votos, seguido por pelo candidato Lula com 40,71% dos votos. Pouca alteração desde a última atualização. Temos, claro, os votos de várias regiões do estado ainda sendo computados, votos do Nordeste, onde o candidato Lula tem uma votação geralmente mais expressiva, mas também, como na região norte, o candidato Flávio Bolsonaro também acaba tendo uma votação maior. A dúvida, né, e a incógnita que a gente tem nesse momento é a votação do Sudeste, que é o maior colégio eleitoral do país, a região com o maior número de eleitores, e que nesse momento a gente tem poucos resultados que vem chegando ainda. O exemplo de São Paulo, assim como Minas Gerais também, né? Enfim, são as regiões que acabam definindo as eleições geralmente. Com essa diferença de praticamente 11% de vantagem de Flávio Bolsonaro, candidato Lula nesse momento vai ter que dar uma guinada, né? Se quiser chegar perto aí e buscar um segundo turno, quem sabe, né? Nesse momento, estaria sendo eleito no primeiro turno o candidato Flávio Bolsonaro. Vamos trazendo mais uma música, né? Já na sequência a gente tem também mais números chegando por aqui. Destaco agora a turma que ontem, né, esteve também na transmissão da Imperial, né? Turma do The Villers. Maicon esteve acompanhando ontem a escolha das soberanas da festa do Figo, lançamento da festa também. A gente traz agora então The Villers aqui na programação da Imperial. Já já mais números da eleição.

Aí, The Villers, aqui na programação, agora 18 horas mais 11 minutos, 16.9 a temperatura, e nós temos já mais uma atualização para os dados gerais da votação para o presidente da República, né? Aí sim, a nível nacional, temos 14,24% das urnas apuradas nesse momento, e o movimento praticamente segue sendo o mesmo, né? Bolsonaro acabou conquistando mais alguns décimos e nesse momento está com 51,17% dos votos, mais de 8 milhões e 400 mil votos neste momento, seguido por Luiz Inácio Lula da Silva com 40,67% dos votos. Nesse momento, Flávio Bolsonaro abrindo praticamente 11 pontos de vantagem, né, para o candidato Lula. Mas aí, repito, com a atualização, ou melhor, com a totalização de, nesse momento, 14,24% das urnas apuradas. No Rio Grande do Sul, nós temos também atualização, mas aí com uma totalização maior de sessões, né? Com 28,22% das urnas apuradas, candidato Luciano Zucco com 60% dos votos. Pouco mais de 1 milhão de votos já computados nesse momento. Seguido pela candidata Juliana Brizola, com 29,85% dos votos. E levando em conta este andamento da apuração, seguindo mais ou menos nesta média, não teremos segundo turno no Rio Grande do Sul, né? Com essa vantagem considerável, né? Com cerca de 20%, né? 20 pontos percentuais à frente da segunda colocada, o candidato Luciano Zucco vai conquistando neste momento a eleição no primeiro turno aqui no Rio Grande do Sul. Para o Senado, números que chegam também atualizados, com já quase 30% das urnas apuradas. Candidato Sanderson com 31,18% dos votos, seguido de Marcel Van Hatten, do Novo, com 31,16% dos votos. Na terceira colocação para o Senado, Manuela Dávila com 16% dos votos, seguido de Paulo Pimenta com 15,16% dos votos. Meu amigo Azevedo, turma tá com a gente aí em Candelária, um grande abraço. Obrigado aí pela companhia. Deixa eu mandar abraço também pra turma que tá lá na cidade de Feliz, né? Também tá acompanhando a gente, ligados nos números da eleição, mas por vezes ouvindo uma boa música, né? Pra dar aquela relaxada. Muita gente acaba ficando ansioso nesse momento de apuração dos votos, porque, claro, torce pro seu candidato, mas também, como vai atualizando, os números vão mudando ao longo da apuração, né? Acaba tendo aquela apreensão, sim, o que é completamente compreensível e normal, né? Tendo em vista de que nós estamos vivendo últimas eleições, e principalmente essa, com uma eleição muito polarizada, principalmente, né? Então fica claro aí o nosso ouvinte também, né? Ansioso para saber os resultados finais. Repito, resultado das urnas apuradas a nível Brasil, temos agora 17% dos votos apurados, né? Pouco mais de 17% das urnas apuradas, e o candidato Flávio Bolsonaro acaba ampliando um pouquinho mais a vantagem, agora com 51,22% dos votos, seguido por Lula com 40,66% dos votos. Não estou citando em todos os momentos os demais colocados, porque praticamente os três que vêm na sequência, Augusto Cury, Ronaldo Caiado e Renan Santos, juntos somam um pouco mais

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3: Imperial FM, agora 6 horas mais 21 minutos, 18h21, 17.6 a temperatura. Imperial FM acompanhando os números da eleição 2026, números que vão atualizando a cada momento por aqui. Nós temos mais números para o governo do estado, agora já com quase 35% dos votos apurados. O Luciano Zucco com 59,58% dos votos. E Juliana Brizola, na sequência, com 30,26% dos votos apurados até o momento. Na terceira colocação, Gabriel Souza, com 8,49% dos votos. E com 1,5% dos votos, Marcelo Maranata, do PSDB. 41% já agora das urnas apuradas, mas os números se mantiveram mais ou menos parecidos, né? Para a presidência da República, a gente teve uma pequena alteração na diferença, né, entre o primeiro e o segundo colocado, porque temos neste momento 22% das urnas apuradas e o candidato Flávio Bolsonaro, que antes estava com quase 52%, agora aparece com 51,7%. Acabou perdendo um pouco da vantagem sobre o candidato Lula, que nesse momento aparece com 40,82% dos votos, mas se mantém uma diferença aí de praticamente 10 pontos percentuais nesse momento, o que 10% num país continental como o Brasil significa mais de 2 milhões e 600 mil votos, né? Esses 10% são uma vantagem, repito, de quase 3 milhões de votos. Também temos números para o Senado. A gente já atualiza por aqui também. Os números seguem bastante parecidos, né? Agora com 41% já das urnas apuradas no Rio Grande do Sul. Candidato Sanderson do PL, 30,81% dos votos, seguido por Marcel Van Hatten do Novo, com 30,80% dos votos. Manuela Dávila aparece na terceira colocação e seguido por Paulo Pimenta com números bastante parecidos, né? Manuela com um pouquinho à frente, cerca de 1% a mais dos votos do que o candidato do PT, Paulo Pimenta. Rigoto, que vem na quinta colocação com 3,78%. Apuração dos votos e a Imperial acompanhando também, já tem mais números. Cada momento que for atualizando, a gente vem trazendo, né, mais números aqui para a nossa audiência. Enquanto isso, vamos de música. Lembrando que você pode participar, né, mandar o teu recadinho, 54-3281-1510, né, o nosso WhatsApp que está disponível para você também. Música para recordar, né, matar a saudade com o Grupo Carruagem. Música

Imperial FM, 6 horas 27 minutos, 16.6 a temperatura. E na sequência aqui da nossa programação, vamos trazendo mais números e também os recadinhos da audiência. Alô especial, destaque para a participação do Elmar José Hillebrand, deixando boa noite. Também amigos em Capela de Santana pedem por aqui a votação atual do candidato Sérgio Zambiase. Sérgio Zambiase para deputado federal, né? A gente atualiza por aqui, nesse momento, os dois mais votados, e é importante destacar, vamos lá para os quatro mais votados, né? Os quatro mais votados para deputado federal, o deputado Maurício Marcon vai para a reeleição e aparece com um número impressionante de 219 mil votos nesse momento, seguido por Fernanda Melchiona do PSOL com 122 mil votos, né? Giovanni Cherini passa já também de 117 mil votos, assim como Alceu Moreira, do MDB, com 110 mil votos. O candidato, então, questionado pela nossa audiência, Sérgio Zambiase, aparece com, vamos ver aqui, 17 mil, né? 17.065 mil votos. Difícil falar sobre as chances de eleição, porque devido às legendas, acaba mudando quem é eleito muito em cima da hora, né? Então a gente vai atualizar, assim que os votos forem totalizados, a gente tem já os deputados eleitos, tá bom? Assim como deputado federal também. Senador, já temos dois despontando com praticamente o dobro dos votos dos demais candidatos, que são Sanderson e Marcel Van Hatten, que nesse momento vão sendo eleitos para o Senado. Para o governo do estado, agora já com quase 50% das urnas apuradas, nós temos Luciano Zucco com 59,10% dos votos, seguido de Juliana Brizola com 30,82% dos votos. Resultado este que leva o candidato Zucco a eleição já no primeiro turno. Para a presidência da República, como eu falei, números que acabam mudando um pouco devido aos votos que vêm chegando principalmente do Nordeste, em especial do estado da Bahia, onde o candidato Lula tem uma votação bem expressiva, passa de 64% dos votos na Bahia, e por ser né, o terceiro colégio mais eleitoral maior, né, o terceiro maior colégio eleitoral do Brasil, acaba tendo uma votação bem expressiva. Com isso, esses números que vão chegando do Nordeste acabam diminuindo a vantagem que Flávio Bolsonaro tinha há poucos instantes, né? Nós temos agora 27,88% das urnas apuradas, o que são mais de 32 milhões de votos já apurados, né? Nós temos o candidato Flávio Bolsonaro com 50,85% dos votos, e é importante lembrar que este número dos votos válidos, né, acima de 50%, elege no primeiro tempo. Esse número baixando de 50% dos votos válidos, teremos segundo turno. Neste momento, com pouco mais de 27% das urnas apuradas, estaria sendo eleito no primeiro turno Flávio Bolsonaro. Porém, o candidato Lula vem na sequência com 41,5% dos votos, número este que subiu um pouco nas últimas urnas apuradas. Na terceira, quarta e quinta colocação, respectivamente, escritor Augusto Cury, Ronaldo Caiado e Renan Santos, com números bastante parecidos, né? Todos dentro ali da faixa dos entre 2% e 3%. Vamos dar também uma analisada por aqui nas participações da nossa audiência. Um abraço para Maria Conceição, turma que nos acompanha no Piauí. Jocelino pede música dos Montanari. Deixa eu separar aqui, ó. Vamos trazer uma das músicas dos Montanari já na sequência. A Xalana, né? Deixa eu botar no ponto aqui. Vamos rodar já também na sequência aqui da programação. Os recados da audiência, claro, dentro do possível, né? Tendo em vista de que a gente tem aí um número grande, né, de candidatos para pesquisar. Mas você pode também tirar a tua dúvida aí quanto ao teu candidato. É o que acontece por aqui. Deixa eu ver aqui o pessoal que pediu sobre a votação da deputada estadual Clair Kuhn, assim como também da Tânia da Silva, né, que é de Dois Irmãos e disputa a Assembleia Legislativa. Vamos dar uma pesquisada aqui então. Vamos lá, deputado estadual, a Tânia, primeiramente. Vamos dar uma pesquisada rápida aqui, já trazendo também os números neste momento. A Tânia, que, do MDB, né, que vem com 5 mil, pouco mais de 5 mil votos, quase 6, né? 5.961 votos neste momento.
isso, vaga, né, para a Assembleia Legislativa, que elege seus 55 deputados já no dia de hoje. Também, qual é o outro candidato aqui que pediram, né, a candidata, deixa eu voltar no WhatsApp aqui, Clair Kohn, vamos lá, deixa eu ver aqui, voltando aqui, não, vamos lá, Clair Kohn, então, votação da Clair nesse momento, é o Clair, né, não a Clair, está nesse momento com 8.246 mil votos, candidato do MDB, também vai pontuando bem, embora a gente tenha, vou repetir, né, números bem expressivos nos primeiros colocados na votação para deputado estadual. Nesse momento, professor Cláudio Branchieri, do PL, já passa de 80 mil votos, seguido pela Adri Chirini, do PL também, com 75 mil votos. Luciana Genro, do PSOL, com 65 mil votos. Delegado Zuco, do Republicanos, soma mais de 64 mil votos nesse momento. Joel William, do PP, vem na quinta colocação como mais votado nesse momento, com mais de 62 mil votos. Comandante Nádia, do PL, com 54.908 votos. Leonel Hadi, do PT, com mais de 50 mil votos. Guilherme Pazin, com 47 mil votos. Seguido por Matheus Gomes, do PSOL, com 46 mil votos. Pepe Vargas, do PT, com 46 também. Scalco, do PL, com 44 mil votos. E aí temos, claro, a sequência de vários outros candidatos com números parecidos, que oscilam entre 15 mil até 25 mil votos, né? E aí, como eu falei, né, a definição dos eleitos fica mais pro final da apuração. Para senador, repito, nesse momento a gente já pode, com 54% dos votos apurados, praticamente definir de que os eleitos no Rio Grande do Sul serão Sanderson e Marçal Van Hatten, devido à distância, né, para os terceiro e quarto colocados neste momento. Para governo do estado, nós temos números atualizados também, com 54,5% dos votos apurados, né? 54,2, perdão. Apurados, nós temos Luciano Zuco com 58,83% dos votos do candidato PL, né? Seguido pela candidata Juliana Brizola, do PDT, com 31%.

0: 0,10% dos votos. Resultado este, repito, que leva Luciano Zucco ao Palácio, né? Piratini com no primeiro turno já, né? Números que chegam também e atualizam para a Presidência da República. E aí, dados gerais Brasil, nós temos mais de, deixa eu ver aqui, 36 milhões de votos apurados neste momento, com 31,9% das urnas apuradas. Candidato Flávio Bolsonaro, do PL, com 50,74% dos votos, seguido do candidato Lula, do PT, com 41,14% dos votos. Repito, número este que, em um eventual encerramento, neste momento da apuração, estaria eleito no primeiro turno. Mas temos muitos votos ainda para ser apurados, né? Temos aí mais de 68% dos votos ainda a serem apurados Brasil afora. Vamos também trazendo mais números por aqui. Deixa eu dar uma espiada rápida no Rio Grande do Sul aqui, porque eu acho que já temos mais dados, né? Mais números apurados. 58 já. 58% das urnas apuradas, candidato Zucco com 58,61%, com Juliana Brizola na sequência com um pouco mais de 31%. Ou seja, mantém-se a diferença, embora ela tenha caído um pouco nesses últimos momentos, mas segue uma vantagem para o candidato Zucco, que neste momento lhe dá a condição de eleito, né? Neste momento, eleito governador no primeiro turno. Vamos trazendo mais música já na sequência. Tô devendo aqui o comercial das 18h30, então a gente vai pro espaço comercial e na volta tem música e também mais dados da eleição 2026.
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Imperial FM, agora 18h40, 16.4 a temperatura, já noite deste domingo, dia 4 de outubro, dia que marca o primeiro turno das eleições gerais para, repito, os candidatos, né, que, enfim, expuseram seus nomes para os cargos de deputado estadual, deputado federal, senadores, também governador do Rio Grande do Sul e demais federações do Brasil, assim como para o presidente, para a presidência da República. O pessoal nos questionou aqui, mandou recados, né, pedindo para conferir a votação, vamos lá, dos deputados candidatos, né, o Thales Ferreirinha para deputado estadual, assim como Elton Weber. Vamos aqui então conferir, né, candidatos que aparecem, aliás, bem próximos aqui na listagem, né, como eu já falei, né, e é complicado de explicar sobre a colocação dos candidatos, porque eles acabam oscilando, né, tanto para cima ou para baixo, mas não quer dizer que não estejam num determinado momento eleitos, né, porque temos a questão do partido, a questão da legenda, né, muitas vezes o mais votado acaba ficando de fora e outro acaba pegando aí a sua vaga, né, são 55 vagas para a Assembleia Legislativa do Estado e nós temos aqui o Thales Ferreirinha aparecendo nesse momento com 17.133 mil votos. Uma votação bastante expressiva, mas muitos dos candidatos que aparecem nesta mesma linha têm números parecidos, né? Elton Weber aparece um pouco à frente, com 19.330 votos. Elton Weber, candidato do PSD, que também, né, tenta a reeleição na Assembleia Legislativa. Senadores, nós temos números atualizados também agora já no Rio Grande do Sul, com mais de 63% das urnas apuradas no estado do Rio Grande do Sul. Nós temos candidato Sanderson com 30,31% dos votos e seguido, e com um número muito parecido, candidato Marcel Van Hatten com 30,30% dos votos, coincidentemente, número do seu partido, o Novo, né, o qual ele representa, com mais de 2.190.000 votos. Na terceira e quarta colocações aparecem Manuela Dávila e Paulo Pimenta, e na quinta colocação, seguido por Rigoto, né, seguido por Frederico Antunes. Para o governo do estado, com 65,59% dos votos apurados e seguindo, repito, seguindo nesta mesma linha de apuração e mantendo esta vantagem, o Luciano Zucco se elege no primeiro turno, com 58,36% dos votos, seguido por Juliana Brizola, que soma nesse momento 31,50% dos votos. Para a presidência da República, nós temos, e aí, os dados gerais, né, de apuração de todo o Brasil, né, com mais de 42 milhões de votos já apurados nesse momento. Temos o candidato Flávio Bolsonaro com 50,63% dos votos, candidato do PL, seguido pelo candidato do PT, Luiz Inácio Lula da Silva, com 41,23% dos votos. Em mantendo esta vantagem, segue ainda, né, nesse momento, candidato Flávio Bolsonaro sendo eleito no primeiro turno, repito, com 36,60% das urnas apuradas. Menos da metade ainda, né? Nós seguimos trazendo música para a nossa audiência e já já mais números em que a gente vai também atualizando por aqui a apuração, né, dos votos para todos os cargos, né, em que a gente votou neste ano e também já mais chegando na reta final aí da apuração para os deputados, a gente também pode nominalmente trazer os eleitos no final, provavelmente antes ainda do final do nosso programa, tendo em vista que agora faltam 16 para 7 e iremos juntos por aqui até as 8. Quero ter, né, o prazer de trazer já os deputados eleitos, senadores eleitos, e provavelmente a gente traz também os números para governador do estado, que neste momento a gente vai também não tendo segundo turno, né? Vamos lá, vamos trazer música Montanari, na sequência tem a música alemã.

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Imperial FM, agora 8 minutos faltando para 7 horas da noite, né? 16.3 a temperatura. Muitos números que vão se definindo, né? Brasil afora, alguns estados já com mais de 80% das suas urnas apuradas. A gente tem no Rio Grande do Sul, nesse momento, 73% das urnas apuradas, são um total de 20 mil sessões já com seus números finalizados. Nós temos para o governo do estado, Luciano Zucco, com 58,19% dos votos. Em mantendo este número, está eleito no primeiro turno, seguido por Juliana Brizola, com 31% dos votos válidos. Aqui eu falo de uma vantagem do Luciano Zucco de, nesse momento, mais de 1.100.000 votos, né? Então, ou seja, já podemos cravar de que o Luciano Zucco vai chegar com vantagem, né? E dificilmente tira, né? Perde essa vantagem de se eleger no primeiro turno. Assim como senadores. Senadores com 73% dos votos, muito provavelmente teremos no Senado, representando o Rio Grande do Sul a partir de 2027, os candidatos, hoje candidatos, né? O deputado federal Sanderson, com mais de 2.5 milhões de votos, assim como o Marcel Van Hatten, deputado federal também, pelo Novo, que se... podemos cravar, né? Que se elege com mais de 30% dos votos válidos para a vaga do Senado. Como são duas vagas, teremos representando o Rio Grande do Sul, o candidato Sanderson e também Marcel Van Hatten. O número que para presidente da República a gente teve uma pequena oscilação para baixo, na vantagem, né, do Flávio Bolsonaro em cima do candidato Lula, nesse momento ganha praticamente 1%, um ponto percentual, né, assim como o Flávio acaba perdendo cerca de 0,5, né, 0,5%, nestas últimas urnas apuradas. Estava dando uma conferida Brasil afora, né, o quanto estaria adiantada as apurações. Minas Gerais tem uma porcentagem ainda baixa de urnas apuradas, onde Flávio Bolsonaro nesse momento tem uma vantagem de cerca de 15% na votação, ou seja, muitos votos ainda serão computados para o Flávio Bolsonaro em Minas Gerais, assim como

em São Paulo e Rio de Janeiro. São três, os três maiores colégios eleitorais do Brasil, seguido da Bahia. E aí nós temos o inverso, onde na Bahia, nesse momento, o candidato Lula tem uma vantagem de praticamente o dobro, né, de votos para o, né, o candidato Flávio Bolsonaro. Até vou atualizar a Bahia, que é sempre um ponto onde a gente tem uma atenção especial, tendo em vista a vantagem que sempre os candidatos da esquerda obtêm na Bahia. E nesse momento nós temos para o governo do estado da Bahia um número bastante parecido, embora com esta votação Jerônimo Rodrigues do PT acaba se elegendo no primeiro turno com 52,77%, mas chama a atenção a grande votação do Assemi Neto, que concorre pelo União Brasil, com 46,6% dos votos. E para o presidente, na Bahia, é exatamente o que eu falei. São 64% dos votos para o candidato Lula e 30% para Flávio Bolsonaro. São mais, é mais que o dobro, né, da porcentagem. E as sessões apuradas na Bahia totalizam, nesse momento, apenas 33% dos votos. Assim como comentei, né, sobre o estado de Minas Gerais, que é o segundo maior colégio eleitoral do Brasil, e neste momento no estado de Minas Gerais a gente tem uma vantagem de Flávio Bolsonaro de cerca de 8 pontos percentuais, né? Uma votação onde que o Flávio Bolsonaro aparece com 49,33%, o candidato Lula com 41,88%, com quase 45% das urnas já apuradas em Minas Gerais. E eu falo Minas Gerais porque Minas Gerais é um balizador, né, onde geralmente se define muitas eleições, né, por se tratar de um grande colégio eleitoral, mas que sempre tem uma vantagem menor, né, entre os candidatos, embora, levando em conta de que a gente tem uma eleição muito polarizada, Minas Gerais segue essa linha, né. Então essa pontuação de uma vantagem de Flávio Bolsonaro no estado de Minas Gerais chama bastante atenção. Temos também o Rio de Janeiro, que é um grande colégio eleitoral também, e que nesse momento a gente tem apenas 33% dos votos apurados. E no estado do Rio de Janeiro, o candidato do PL, Flávio Bolsonaro, tem uma vantagem mais expressiva, onde ele soma 53,46% dos votos, e o candidato Lula aparece com apenas 39%. É uma porcentagem pequena ainda das urnas apuradas, ou seja, mantendo-se essa vantagem de Flávio Bolsonaro, é uma votação bastante expressiva que ainda pode ser somada. Outro caso, e aí a gente vai para o maior colégio eleitoral do Brasil, que é São Paulo. Repito, onde São Paulo a gente tem cerca de 21% do eleitorado brasileiro. 49% das urnas apuradas no estado de São Paulo, e Flávio Bolsonaro lidera com 53,60% dos votos, seguido pelo candidato Lula com 36,65% dos votos válidos. Vantagem essa que até se sobrepõe nas pesquisas realizadas recentemente, acaba tendo uma vantagem maior para Flávio Bolsonaro. O candidato Lula, que no estado de São Paulo sempre leva uma vantagem a mais na capital, mas como o interior e a região metropolitana também é muito populosa, acaba que esses votos não aparecem muitas vezes também nas pesquisas. Repito, nesse caso, Flávio Bolsonaro vai liderando com, enfim, 18% pontos percentuais na frente do candidato Lula, mas com apenas metade das urnas apuradas ainda no estado de São Paulo, ou seja, são mais 12 milhões de votos para ser computados ainda somente em São Paulo. Voltando para o Rio Grande do Sul, né? Voltando para o nosso Rio Grande do Sul, a gente já tem mais definições, porque o número, né, das urnas apuradas já agora chega a 76,49% dos votos. No Rio Grande do Sul, Flávio Bolsonaro tem uma vantagem bastante expressiva, de 20 pontos percentuais dos votos válidos, com 55,71%. É uma vantagem de 1 milhão de votos para o candidato Lula, que nesse momento obtém 35,62% dos votos. Atualizando aqui também, vamos lá, para o Rio Grande do Sul, para governador, a gente, repito, pelos 76,67% das urnas apuradas, 58% para Azuco, 31% para Juliana Brizola. O pessoal havia questionado aqui, vamos lá, a votação do candidato a deputado federal Afonso Ram. Pela listagem que eu havia dado uma conferida mais cedo, Afonso Ram aparece entre os 10 mais votados.

0: acredito. Vamos lá. Maurício Marcon segue na primeira colocação com mais de 310 mil votos já, né? E temos o candidato Afonso Hansen entre os 10 mais votados nesse momento, com 116 mil votos. Aliás, vou passar para você os 10 mais votados nesse momento para... Deixa eu dar uma segurada aqui no nosso prefixo, né? Vamos trazer mais uma trilha aqui. Vamos atualizar ainda esses dados aqui de deputado federal, né? Então, Maurício Marcon na liderança do número de votos, com mais de 310 mil votos. Fernanda Melchiona vem na sequência com 217 mil. Giovanni Cherini, 181 mil votos. Rony Gabriel, com 179 mil votos. Alceu Moreira aparece com 165 mil votos. Maria do Rosário, do PT, com 136 mil votos. Anny Ortiz, do PP, com 116 mil votos. E Afonso Han, na sequência, com 116 mil votos. Também o Pedro Westphalen, Covatti Filho. E assim a gente tem a sequência dos mais votados nesse momento, não necessariamente todos eleitos, isso pode mudar bastante, mas nesse caso aqui, com mais de 100 mil votos, sim, estarão certamente eleitos para deputado federal. Vamos para agora sim o espaço comercial das 19 horas. Eu fico contigo por aqui até as 20, e dentro desta última hora aqui da nossa programação, vou estar trazendo muitos números ainda, porque está atualizando bem rápido, né? A gente já pode ter definição para o Rio Grande do Sul em vários cargos. E aí, claro, a gente vai estar atualizando também os últimos números para a presidência da República. 19 horas, 1 minuto agora, espaço comercial, e eu já volto.
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música com a banda Barbarella aqui na nossa programação. Agora 19 horas 6 minutos, 16.3 a temperatura, e a gente segue acompanhando os números das urnas apuradas neste momento. É, a nível de Brasil e, é claro, nosso estado do Rio Grande do Sul também. Aliás, no Rio Grande do Sul, mais de 82% já das urnas apuradas. Neste momento, nós temos para o Senado já praticamente definidos, né? Embora matematicamente ainda seja possível uma virada, mas dificilmente, né, aconteceria, né? Bem pouco provável. Então, nós temos nesse momento os dois senadores praticamente eleitos, né? Sanderson e Marcel Van Hatten. No governo do estado, da mesma forma, nós temos nesse momento 58% para o candidato Zucco, né, para o governo do estado, e 31,7% para a candidata Juliana Brizola. Números que também aparentemente seguem, né, sendo definidos desta forma. E aí, encerrando a apuração com estes números, nós não teremos segundo turno no Rio Grande do Sul. O que chama a atenção é o baixo número, inclusive, de urnas apuradas, muito também devido à quantidade delas no Sudeste e também na Bahia, né, com cerca de 30, 40% apenas ainda dos votos apurados. E chama a atenção também bastante em se mantendo estes números em uma média, né, de vantagem para o candidato Flávio Bolsonaro. Chama a atenção a diferença do resultado, levando em conta as últimas pesquisas, né? Porque nós tínhamos o candidato Lula por um bom período à frente das pesquisas. Na última pesquisa, Flávio Bolsonaro até esboçou uma reação, ganhou alguns pontos percentuais, mas não a ponto de a gente poder cravar nesse momento, praticamente, que a gente tem 8 pontos percentuais de vantagem nesse primeiro turno para o candidato Flávio Bolsonaro. Este cenário aparece, inclusive, fora da margem de erro das pesquisas que a gente vinha acompanhando nos últimos meses já, né, e também durante a campanha. Lógico, repito, pode mudar muita coisa ainda, porque tem muitos votos para serem computados, e aí inclui estados como a Bahia, onde o candidato Lula é muito forte, né? O presidente Lula tem muita votação, mais de 60% dos votos, mas também há muitos votos a serem computados ainda nos estados onde Flávio Bolsonaro tem vantagem, que é o estado de Minas Gerais nesse momento, estado também de São Paulo e Rio de Janeiro, onde são grandes colégios eleitorais, com Flávio Bolsonaro com vantagem nesses estados. Então, certamente teremos ainda oscilações, tanto para cima quanto para baixo, para os dois candidatos. Resta saber o quanto que a gente vai chegar ali no final da apuração, definindo se haverá segundo turno ou não, né? Mas a definição é mais essa nesse momento, se vai haver segundo turno ou não, né? A gente tem uma vantagem bastante considerável do candidato Flávio, e levando em conta que a gente já tem praticamente 50% das urnas apuradas Brasil afora, segue esta vantagem de cerca de 8 pontos percentuais, um pouquinho mais talvez, para o candidato Flávio Bolsonaro. Vamos lá. Seguindo por aqui, governo do estado do Rio Grande do Sul, 87% dos votos das urnas apuradas, são mais de 5 milhões de votos válidos já computados, e a gente tem uma

vantagem de, vamos lá, 16%, 17% para o candidato Zuko, né? Onde nesse momento, ou melhor, deixa eu refazer a conta, né? São 57% para o candidato Lula, 58% praticamente para o Zuko, como 32% para Juliana Brizola. Ou seja, a vantagem é maior, eu errei na conta, né? Na verdade são 26 pontos, né, de vantagem para o candidato Zuko. E nesse momento, com 87% das urnas já apuradas, a gente pode praticamente definir de que não teremos segundo turno no Rio Grande do Sul. Tá bom, gente? 54-3281-1510, né? O nosso WhatsApp, você pode participar com a gente também por aqui. E vamos trazendo, claro, os números aqui da eleição 2026, né? Onde a gente daqui a pouco também já pode definir alguns deputados eleitos, né? Esse número que só sai, né? Esse número dos 55 eleitos para a Assembleia Legislativa e também os 31 deputados federais que serão eleitos para a Câmara dos Deputados. Esses nomes, né? A nominata dos candidatos eleitos acaba demorando um pouco mais para sair devido aos cálculos de legenda, cálculos de partido, de coligações, enfim, tem todo um imbróglio ainda para ser resolvido nesta questão. Música chegando, a gente traz também agora 19h12, vai mandando o teu recadinho, participa, interaja com a gente. Esta é Imperial FM também acompanhando os números da eleição 2026 para os 5 cargos em que a gente votou hoje, né? Foram 6 candidatos, aliás, muitos relatos, né, de pessoas que tiveram, inclusive, dificuldade para votar devido ao grande número de candidatos em que seria depositado o voto. E aí acaba, né, que atrasa um pouco as filas, enfim, né? Temos vários relatos aí de vários locais onde teve bastante fila, bastante complicação para votar. Mas tudo certo, né? Às 8 às 17 horas, tudo correu bem, a gente não tem nenhum transtorno grande também, enfim, tudo correndo dentro da normalidade. A apuração dos votos, então, aqui na Imperial, a gente traz música já já, mais números.

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Imperial FM, agora 19 horas mais 15 minutos, né? 16 graus e 2 décimos é a temperatura. A apuração do

Os votos aqui na Imperial também, né? Trazendo resultados das eleições 2026. Resultado praticamente definido no estado do Rio Grande do Sul, né? Nós temos uma vantagem expressiva do candidato Luciano Zucco, que nesse momento vai se elegendo no primeiro turno, e matematicamente eleito, né? Não tem mais como mudar esse quadro. Candidato Luciano Zucco, então, do PL, eleito governador do estado do Rio Grande do Sul, vai estar à frente do governo do estado nos próximos 4 anos. Esta já eleição matematicamente definida, eleito Luciano Zucco, do PL. Temos alteração e mudança, e uma mudança bastante importante no quadro para a presidência da República. Número que a gente já havia alertado mais cedo, né, que poderia ter essa alteração devido aos números da Bahia e do Nordeste como um todo, que estavam chegando um pouco atrasados. Neste momento, Flávio Bolsonaro, então, caiu da margem de mais de 50% para 49,58%. Neste momento, configurando um segundo turno para a presidência da República. O candidato Lula vem na segunda colocação com 42,25% dos votos. Diferença essa que passa um pouco de 7 pontos percentuais, mas em questão de número de votos, o candidato Flávio Bolsonaro está à frente do candidato Lula nesse momento com mais de 5 milhões de votos de vantagem. E aí nós temos 64,81% das urnas apuradas no Brasil. São eleições gerais. Repito, candidato Zucco, né? Agora eleito governador do estado do Rio Grande do Sul, primeiro turno. Não teremos segundo turno no Rio Grande do Sul, com mais já de 90% dos votos apurados, vantagem que não tem mais matematicamente como ser alcançada. Candidato Zucco, então, eleito governador do estado. Para o Senado também definidos os dois eleitos, né? Com mais de 90% de votos apurados no Rio Grande do Sul, nós temos o candidato do PL, Sanderson, com 30% dos votos totais, mais de 3 milhões e 100 mil votos, seguido do candidato Marcel Van Hatten, do Novo, que nesse momento também pontua próximo aos 30%. Dois candidatos que fizeram uma campanha compartilhada, eu diria, e que vão conquistando aí as suas vagas para o Senado. A definição para deputados, tanto estaduais quanto federais, acabam chegando mais tarde, devido a, como já falei, né, as legendas, enfim, as vagas disponíveis para cada coligação. E então a gente vai ter que aguardar um pouco para definir, né, quem serão os eleitos para a Assembleia e também para a Câmara dos Deputados. Números que vão chegando com uma maior lentidão nesse momento para o cargo de presidente da República, né? Tivemos uma atualização, embora tenha subido cerca de 20%, né, nos números totais apurados em uma única atualização, e que teve essa alteração fazendo com que Flávio Bolsonaro baixasse da casa dos 50%, o que nesse momento configura um segundo turno, mas seguindo com a vantagem ainda, uma vantagem ainda expressiva, tendo em vista de que nós temos um país continental com muitos votos, né? Um ponto percentual acaba sendo uma grande quantidade de votos. Dando uma pincelada pelos estados, então. No Rio Grande do Sul, neste momento, para a presidência da República, já com mais de 90% dos votos apurados, o candidato Bolsonaro teve uma vantagem bastante expressiva aqui no Rio Grande do Sul, com cerca de 20 pontos percentuais para o candidato Flávio Bolsonaro, né? 55,5% para 35% do candidato Lula. E aí a gente vai dando uma passeada pelo Brasil. A gente sai do Rio Grande do Sul, vai a Santa Catarina para conferir a votação para a presidência da República. O candidato Flávio Bolsonaro, em Santa Catarina, vai obtendo uma vantagem de 66% dos votos para 25% do candidato Lula. E aí, seguindo a geografia,

via do nosso estado, a gente vai subindo, né? Vai indo para o estado do Paraná, onde também o candidato Flávio Bolsonaro tem uma vantagem expressiva, com mais de 60% dos votos, com as suas urnas quase todas apuradas no estado do Paraná, né? 60% por Flávio e 31% por candidato Lula. E aí, para governador, a gente tem só definição mesmo de que se irá haver segundo turno ou não, porque o candidato do PL, Sérgio Moro, obtém nesse momento, com quase 98% das urnas apuradas, 50,26% dos votos. É pouquíssima vantagem, mas em se mantendo esse resultado, Sérgio Moro vai se elegendo como governador do estado do Paraná. Em São Paulo, nós temos também, vamos dar uma pincelada aqui nos números para o governo do estado em São Paulo. Uma vantagem muito grande para o candidato do Republicanos, o candidato Tarcísio, que tenta sua reeleição e vai obtendo uma porcentagem de mais de 63% dos votos, né? Uma vantagem de quase o dobro para o segundo colocado, que é o candidato do PT, Fernando Haddad. E para presidente da República, Flávio Bolsonaro também tem uma vantagem expressiva, com 52,65% dos votos ante 37,5% do candidato Lula. E aí nós estamos falando de 74% das urnas apuradas já no estado de São Paulo. No Rio de Janeiro, a gente tem as urnas apuradas, 57% das urnas apuradas, o que é um número relativamente baixo, comparado com outros estados. E no estado do Rio de Janeiro, a gente tem pro governo do estado também uma situação bem parecida, né? Onde o Douglas Ruas, que é o candidato do PL, acabou surpreendendo, ultrapassando Eduardo Paes nos últimos dias e obtém uma vantagem de quase 10 pontos percentuais, né? E nesse momento estaria sendo eleito no primeiro turno, embora ainda tenham muitos votos para serem computados. E aí, no estado do Rio de Janeiro, tem também a questão do Antony Garotinho, né? Que teve a sua candidata anulada e, enfim, vai ser tudo reavaliado depois, né? Então, o estado do Rio de Janeiro ainda tem uma confusão para resolver. Nos números para presidente da República no estado do Rio de Janeiro, repito, somente 57% das urnas apuradas ainda. E no estado do Rio de Janeiro, Flávio Bolsonaro tem uma vantagem bastante expressiva, com mais de 53% dos votos, né, dos votos válidos, ante 39,03 para o candidato Lula, ou seja, nós temos ainda praticamente a metade dos votos do Rio de Janeiro para serem apurados, e Flávio Bolsonaro certamente vai ainda somar bastante voto, né, tendo esta vantagem de cerca de 14, 15% no estado do Rio de Janeiro. Falando ainda agora, então, nos grandes colégios eleitorais. Vamos voltar para a Bahia. A Bahia, que tem também uma porcentagem ainda baixa, com 54% dos votos apenas apurados. E Flávio Bolsonaro vai ficando com 29,5% dos votos apenas, ante uma vantagem expressiva do candidato Lula, com 64,85% dos votos. É mais que o dobro, né, da votação no estado da Bahia, uma vantagem expressiva para o candidato Lula. E aí também com uma apuração bastante baixa ainda, né? Os números podem oscilar bastante, levando em conta aí o Nordeste e principalmente a Bahia, que é o quarto colégio eleitoral, o maior colégio eleitoral do Brasil. Para Minas Gerais, onde também é um colégio eleitoral muito grande, com muitos eleitores, e lá em Minas nós temos praticamente 68% das urnas apuradas, e a vantagem do candidato Flávio Bolsonaro é de cerca de 7 pontos percentuais. Isso dá uma vantagem de cerca de 600 mil votos nesse momento, com 49,07% ante o 42,18% para o candidato Lula. Voltando ao Rio Grande do Sul, e praticamente a gente tem a nossa eleição definida por aqui, né? Bastando ainda definir os eleitos para os cargos de deputado federal e deputado estadual. Candidato Zuco eleito, 57,88% dos votos. Não mudou o número da apuração, mas estamos com 92% dos votos apurados. Então é seguro dizer de que o Zuco está eleito governador do estado no primeiro turno. E senadores também eleitos, Sanderson e Marcel Van Hatten.

Vou trazer uma música agora, gente. Já na sequência tem mais números, até porque a gente vai trazendo aí já já mais informações. Vamos juntos por aqui até perto das 20 horas, né? O que a gente tiver de informações até lá, a gente vai passando também para nossa audiência. Lembrando que logo mais tem o Boletim Der Ruhe, tem também por aqui o Geist, né? Que a gente traz aí mais atrações, enfim, na noite desse domingo. Vamos ver aqui, deixa eu ver aqui, o pessoal pede para a gente conferir aqui a votação do candidato Tony Oliveira, né, candidato que disputa o cargo de deputado federal. Vamos dar uma pesquisada rápida aqui. Tony Oliveira do Podemos somou até esse momento 2.452 votos. Candidato do Podemos que neste momento com esta votação é inviável a eleição, né? Mas, enfim, né, esta é a votação de Tony Oliveira. Quem mais aqui também nos pede sobre números, né, das votações? E é uma curiosidade, votações por município, de como ficou a porcentagem nesse momento, né? Em cada município. Isso você pode conferir, claro, no site do TSE, mas alguns municípios da região a gente vai passar, principalmente, né, a votação para a presidência da República nestes nossos municípios. Turma de Três Coroas nos solicita informações sobre a candidatura do Joel William, né, de Igrejinha, ex-prefeito de Igrejinha, e que na última conferência que eu fiz aqui estava muito bem colocado. Nós temos Maurício Marcon, Fernanda Melchiona, Giovanni Cherini, Rony Gabriel também nessas primeiras quatro colocações. E aí a gente tem Alceu Moreira, Maria do Rosário, Anne Ortiz, Afonso Ram, Pedro Westphalen, Kovat Filho, Osmar Terra, Dayana dos Santos, o deputado Bongás, Danley, Denise Pessoa, Gessé Sangalli, Gustavo Vitorino, Lucas Redecker, Alexandre Lindemeyer, o Marcon do PT, Marcelo Moraes, Felipe Camozato, esses todos com votação bem expressiva, né, para deputado federal, né, para deputado federal. E aí, vamos destacar então por aqui o candidato Joel, né? Só que nos pediu aqui resultados sobre o candidato Joel, mas daí para o cargo de deputado estadual, né, o Joel Willem, que tem uma votação bastante expressiva, né, já com mais de 83 mil votos, e aí fica ali nas primeiras 10 colocações, né, o candidato Joel, representando a Igrejinha e toda a região, enfim, né, com uma votação bastante expressiva para a Assembleia Legislativa, provavelmente reeleito. Vamos lá, vamos trazer música então, já havia prometido, né? Tô trazendo agora a música aqui na programação. Vamos recordar a música com a banda Amazônia. E já já eu tô de volta com mais números. Aqui no Rio Grande do Sul, números já praticamente definidos, né? Na reta final da apuração, algumas sessões ainda para serem computadas, mas a gente traz a informação na sequência por aqui. Agora 7h29.

19 horas 32 minutos, 15 graus e 8 décimos é a temperatura. Esta é a Imperial FM acompanhando os números da eleição 2026 no Rio Grande do Sul, Brasil, enfim, né? Repito, nosso estado já tem o novo governador que assume em 2027. Governador Luciano Zucco, né? Candidato Luciano Zucco, eleito como governador, agora com já mais de 97% dos votos apurados, com uma vantagem bastante expressiva sobre Juliana Brizola, que aparece na segunda colocação, né? 58% nesse momento para o Zucco, 31,7% para Juliana Brizola. Não teremos segundo turno no Rio Grande do Sul, candidato Zucco eleito governador do estado. Senadores também eleitos, né? Marcel Van Hatten e Sanderson, os dois mais bem colocados, né? E aí não indefine, né? Os partidos, né? Não tem a questão dos deputados, em que tem a questão da legenda, né? A separação de coligações, aqui não, né? A gente tem um candidato do PL, um candidato do Novo, ou seja, os dois mais votados são eleitos senadores. E nesse momento temos então Sanderson e Marcel Van Hatten como os novos senadores que integram o Senado no próximo ano, representando o Rio Grande do Sul. E aí eu faço um apanhado geral também da votação dos demais candidatos, né? Que a gente tem, pelo menos até o sexto colocado a gente pode trazer. Manuela Dávila, que ficou com uma votação de pouco menos de 2 milhões de votos, assim como Paulo Pimenta, uma pontuação bastante parecida com a Manuela. Germano Rigotto, com 3,6% dos votos, pouco mais de 400 mil votos. E aí Frederico Antunes, do PSD, com 217 mil votos até o momento. Temos ainda algumas urnas para serem computadas aqui no Rio Grande do Sul, mas os números para o Senado também definidos, né? Já temos dois senadores eleitos neste momento. Uma virada que acontece na disputa para a Assembleia Legislativa, que a gente tinha o professor Cláudio Branchieri como líder no número de votos no começo, né, da apuração, mas obteve uma virada bastante expressiva o delegado Zucco, né, que é irmão do governador eleito e que faz uma votação de 126 mil votos nesse momento para a Assembleia Legislativa, seguido da candidata Luciana Genro, do PSOL, com mais de 125 mil votos, assim como a Adri Cherini, que também faz uma votação bastante expressiva, né? E aí temos o Joel Willem, né? Como a gente já citou, né? O pessoal que perguntou, que fica ali entre os 10 mais votados, ou seja, temos bastante votos. E aí chama a atenção o número de candidatos dos extremos, né? Das oposições, porque a gente tem como mais votado um candidato do PE, do Republicanos, né? Que é o delegado Zucco, mas que é identificado com a direita, né? Com a direita tanto do estado como nacional. E aí temos uma candidata da esquerda, da candidata do PSOL, que vem já na

segunda colocação. Adri Scherini, do PL, seguida de três candidatos do PL, né, que são alinhados com a direita, ou com Flávio Bolsonaro, demais candidatos da direita, e aí a gente tem mais uma vez um candidato de esquerda, que é o Matheus Gomes, do PSOL também, que faz uma grande votação. E aí chama a atenção de que o primeiro candidato mais votado do PT acaba sendo o Leonel Hadi, né, com 92 mil votos do PT, né? A gente tem dois candidatos do PSOL, republicanos e PL, figurando, e PP também, né, mas figurando entre os 10 primeiros colocados na disputa para a Assembleia Legislativa do Estado. Assim como para deputado federal, né? A disputa para a Câmara Federal segue a mesma linha. A gente tem Maurício Marcon com uma votação que certamente já definido como o deputado mais votado, com mais de 373 mil votos, né? Seguido pela Fernanda Melchiona, que tem 276 mil votos e que são de extremos, né? De linhagem política, né? Porque nós temos um candidato do PL e um PSOL nas primeiras colocações. E aí temos mais PL, Podemos e MDB. Aí nós temos a candidata do PT, Maria do Rosário. PP, Anny Ortiz. PP, Afonso Ram. PP, Pedro Westphalen. PP, Covatti Filho. PL, Osmar Terra. Ou seja, são vários candidatos da mesma coligação, do mesmo partido, e que aí vai influenciar bastante a questão das legendas, né? Nem todos talvez estejam em Brasília no ano que vem, muito devido às legendas, né? As nominatas dos deputados vai demorar um pouquinho mais para a gente ter definidos. Mas, repito, né? Para o governo do estado já definido, para também o Senado, definidos os números aqui no Rio Grande do Sul. A atualização para a presidência da República deu uma belíssima travada em 64,81% dos votos, não mexeu mais, já temos aí cerca de 15, 20 minutos sem nenhuma atualização nos números gerais. Provavelmente a gente tenha nos estados, mas não foi ainda computado para a apuração nacional. Eu até vou dar uma passada aqui mais uma vez no estado de São Paulo para ver se mexeu na apuração por lá. Estado de São Paulo, Minas Gerais, Rio de Janeiro e Bahia, que são os estados em que mais a gente tem mudanças no quadro para o presidente da República, até porque são grandes colégios eleitorais com muitos eleitores, né? Então qualquer 1% apurado já dá uma mudança no quadro geral para a presidência da República. No estado de São Paulo, ainda é arriscado dizer, porque a gente ainda matematicamente teria chance do candidato Fernando Haddad alcançar o Tarcísio, desde que todos os votos apurados a partir de agora fossem direcionados para o Fernando Haddad, ou seja, que é uma possibilidade praticamente nula, né? Mas a gente ainda não pode dizer que Tarcísio está eleito por uma questão matemática, mas sim, está eleito no primeiro turno com 63% dos votos neste momento e já 76% das urnas apuradas em São Paulo. Ou seja, nós temos em São Paulo primeiro turno, né? Eleição no primeiro turno, Rio Grande do Sul no primeiro turno, Santa Catarina no primeiro turno, o Paraná, aliás, eu vou dar uma atualizada agora, porque a gente tinha uma indefinição ali se haveria primeiro, seria definido no primeiro turno ou teríamos no segundo turno. Não. Não teremos segundo turno porque a vantagem, embora seja mínima, do candidato Sérgio Moro, já está com 99,17% das urnas apuradas no estado do Paraná. E o candidato Moro segue com 50,18%. Vai ser, se for no primeiro turno, vai ser muito perto, né, de um segundo turno. Mas enfim, né, já temos também praticamente uma definição na eleição do Paraná. Voltando para a Bahia, mais uma vez a Bahia, que tem um fator muito importante na questão da eleição presidencial, porque a vantagem do candidato Lula é muito grande lá. E lá na Bahia, já são 67% agora dos votos apurados, com uma vantagem mais do que o dobro, né, da vantagem do candidato Lula para com o candidato Flávio Bolsonaro, né, com mais de 64%. Dos votos válidos para o candidato Lula. Minas Gerais, que também é um fator muito importante na eleição presidencial, os números se mantiveram mais ou menos na mesma vantagem, com uma...

uma totalização de sessões já de 81% no estado de Minas Gerais, com uma vantagem de Flávio Bolsonaro, com 48,9%, enquanto Lula aparece com 42,4%. Esta é uma vantagem de pouco mais de 600 mil votos, mas que ainda pode mudar, né? Pode balançar, porque nós temos ainda 20% das urnas para serem apuradas no estado de Minas Gerais, que é muito grande e que tem muitos eleitores. São Paulo, a gente já deu uma espiada, falta ainda o Rio de Janeiro, que também é o terceiro, né? O terceiro maior colégio eleitoral do Brasil. E no Rio de Janeiro, temos 73% das urnas apuradas, com Flávio Bolsonaro levando uma vantagem bastante expressiva, de cerca de 14 pontos percentuais, nesse momento com 53,38% dos votos, ante 39,13% dos votos para o candidato Flávio Bolsonaro. Nós temos aqui números agora, deixa eu dar um ok aqui, porque nós temos números já atualizados. Não, ainda não. Números que nos estados vão atualizando, mas para um parâmetro geral, na votação para presidente, ainda não chegaram, né, no TSE. Mas neste momento o que temos são 64,81% dos votos apurados no Brasil. Isso são mais de 75 milhões de votos já válidos computados. E o candidato Flávio Bolsonaro tem uma vantagem de 49,5% dos votos para 42,2% dos votos para o candidato Lula. A mudança que houve neste cenário para a presidência da República é que até pouco tempo atrás a gente tinha uma definição no primeiro turno, com a vantagem do Flávio Bolsonaro passando desses 50% necessários, né? 50% mais um dos votos válidos. E neste momento caiu essa vantagem, onde Flávio agora aparece com 49,58% dos votos, ou seja, é 0,42% dos votos, né, nesse momento, que separam Flávio Bolsonaro de um eventual segundo turno ou de se eleger no primeiro turno. São muitos votos, logicamente, 0,5% no Brasil é muito voto, mas tem bastante voto para ser apurado ainda em vários estados, então ainda pode ter esta mudança. Repito, turma que está com a gente aqui, chegando agora no Rio Grande do Sul, já praticamente tudo definido, restando ainda os números para os deputados, né? Que definem-se logo mais, né? A nominata acaba saindo mais tarde devido às legendas, né? A questão das coligações. Mas para governo do estado e também para o Senado, já com números definidos aqui no Rio Grande do Sul, o Zucco eleito e também os senadores Sanderson e Marcel Van Hatten. 19h43, agora eu vou tomar uma aguinha, vou rodar uma música e na sequência a gente volta para passar para você os últimos números atualizados e também já nos despedirmos, né, na noite desse domingo, até porque logo mais tem o Boletim Der Hut e também o Geist, né? Então até por volta aí de 10 para as 8 a gente vai junto por aqui trazendo esses números na programação da Imperial também.

Imperial FM, agora 13:12, né? 12 minutos faltando para as 8 da noite, 15.6 segue sendo a temperatura. Como eu já comentei há pouco, né, os números para a presidência da República acabaram que estão estagnados, né, na apuração, em cerca de 65% das urnas apuradas até o momento, mais de 75 milhões de votos já computados, e com uma vantagem de Flávio Bolsonaro nesse momento, com 49,58% dos votos para 42,25% dos votos para o candidato Lula. No Rio Grande do Sul, repito, nós temos definidos os dois senadores eleitos, Sanderson e Marcel Van Hatten, e também o governador do estado, matematicamente eleito, né, com 98% dos votos apurados, o candidato Zucco, com 58% dos votos já eleito no primeiro turno. Várias eleições, aliás, Brasil afora, que estão sendo definidas com primeiro turno. Até pouco tempo atrás, a gente tinha também a definição para a presidência da República também no primeiro turno, né? Agora, nas últimas atualizações, Flávio Bolsonaro acabou tendo uma queda neste número, baixando, então, desse percentual mínimo necessário, que é de 50% dos votos válidos, mais um, né? Acabou caindo, então, segue agora com 49,58% dos votos. Estaremos acompanhando nas redes sociais da Imperial também, a gente traz mais números, aproveitando já para agradecer a tua companhia, a tua audiência, né, na parceria na tarde e noite deste domingo de eleição, onde muitas pessoas foram às urnas, né, para, enfim, aproveitar, né, usufruir deste direito de votar, mas também cumprir o dever do voto, né, tendo em vista que no Brasil o voto é obrigatório. A abstenção, nesse momento, a gente tem um número bastante expressivo, mais uma vez, né? Com mais de 20% dos eleitores aptos a votarem, 20% acabaram não indo às urnas. 1,8% nesse momento é o percentual, né, de votos em branco. E o que chama a atenção é quase 3% dos votos nulos. Muito, talvez, pelo erro na hora de votar para o senador, né? Que o senador... seriam dois candidatos em que você escolheria. Muitas pessoas talvez votaram no mesmo número, né? Não, acabaram se atrapalhando ali nesse momento. E aí anula o voto mesmo, né? Então, esses números provavelmente têm muito a ver com a questão do erro, né? Do erro involuntário na hora de depositar o seu voto.

Tô agradecendo a companhia, mandando abraço pro Milão, né? A turma que tá com a gente lá em São Francisco de Assis. Um grande abraço. Também, deixa eu ver aqui. É, o pessoal pediu sobre o deputado federal de Dois Irmãos. É o Marcel Van Hatten, né? Ele concorreu para senador e tá eleito. Abraço também para Neuza Wingert, tá na companhia da gente. Alô, e o Venin Estrela também nos acompanha. Um excelente resto de domingo para vocês por aí. Tô indo embora, a gente se encontra amanhã à noite, aliás, né? Tem o programa Voz da Experiência. Amanhã estaremos recebendo o Coral Seresteiros do CAPS, né? A presença também do pessoal, né? Do CAPS, psicólogo, enfim, também da nossa amiga Noêmia, toda a turma aí, né? Do Voz da Experiência, que amanhã à noite estaremos apresentando aqui na Imperial a partir das 20 horas. A Jenny Godoy também deixa o nosso abraço e a gente vai fechando por aqui este nosso programa especial hoje, né? Com apuração também de parte da votação. Repito, muitos votos ainda a serem apurados para a presidência da República. Então aí fique acompanhando nas redes sociais, enfim, onde mais você preferir, né? A definição da votação dos demais candidatos. Tô indo embora, gente. Volta amanhã, então. Um grande abraço a todos e para fechar nossa programação, trago mais atração da Festa da Imperial, que acontece no próximo domingo em Linha Imperial. E a gente traz, claro, os amigos da banda Pérola Negra, que vão cantar pra gente para fechar aqui a nossa programação. Super abraço e até amanhã. Tchau, tchau.

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0: Alô, Libeloite! Iniciamos agora nosso Boletim da RUT aqui na Imperial FM 104,5, a festa no ar. E hoje, Lizzy Leitzke, estamos onde?
1: Ah, obviamente estamos novamente na Oktoberfest.
0: Na Oktoberfest aqui em Munique, sim! E agora estamos coadunando duas festas, Oktoberfest aqui em Munique e Nova Oktoberfest em Nova Petrópolis. Sim, duas festas ligadas à cultura, à tradição e muita conexão musical, dança, gastronomia e muito mais. Dá para dizer isso, que Oktoberfest é uma festa da comunidade expandida.
1: É, com certeza é, né? Porque a original aqui de Munique, ela foi feita de cima para baixo, né? Do príncipe de francesa no casamento para o povo. Obviamente eles falavam da burguesia. No Brasil, foi feito de baixo para cima, de certa forma, né?
0: Da comunidade, né? Então estamos aqui no nosso boletim de hoje, direto de um dos pavilhões mais tradicionais da Oktoberfest, Löwenbräu, é isso aí? O pavilhão da cervejaria do Leão?
1: Löwenbräu, genau.
0: Então, vocês vão ouvir música alemã agora, vamos voltar contando mais sobre essa Oktoberfest. Lizzy Leitzke, que música nós teremos no nosso programa agora? Duas músicas suíças.
1: Am Storefest, do Hans Zimmer, e Am Etisinne, Otto Trutmann.
0: Vamos.
1: Eu tenho falado certo.
0: Ah, tudo. Se a Lizzy Leitzke tá com dúvida, imagina eu. Então vamos com música. Logo a gente volta direto da Oktoberfest de Munique.

0: retornamos nosso programa Boletim da Ruth aqui na Oktoberfest de Munique. Münchener Oktoberfest. Isso, Lise Leitzke.
1: Genau, das Münchner Oktoberfest heute im Löwenbräu.
0: Olha, para quem sempre vê as fotos, imagens dos pavilhões da Oktoberfest, deve dizer assim, olha, todo ano eles mudam, porque uma vez tem o céu azul, outra vez tem um céu amarelo, outra vez tem os Schäffler, os bonecos. Na verdade não, né, Lizzy Lights, que os pavilhões mais ou menos não mudam. O que é diferente é que tem muitos pavilhões diferentes e cada vez que a gente vê uma foto é outro, né?
1: É, são muitos pavilhões, cada pavilhão... Eu diria que os alemães talvez sejam mais tradicionalistas do que os brasileiros de um modo geral. Então, não vai ter muitas inovações naquilo que já existe e comprovou ser de resultado efetivo. Fato é que tem muitos pavilhões, a festa está crescendo, o número de visitantes está crescendo, então eles basicamente vão manter o que já existe, dar resultado e construir coisas novas para ter novidades, mas não mudar aquilo que já existe.
0: Apesar que é notícia do jornal que alguns grandes pavilhões estão se planejando para nos próximos anos ampliar a estrutura do seu Zelt, né? Do pavilhão. Isso mostrando que é necessário não só espaço qualificado, mas também tu ter um espaço adaptado aos novos tempos, né?
1: Com certeza. Eu não imagino como que eles vão fazer essas adaptações, considerando que o lugar, o areal da festa é gigantesco, mas

0: cada um tem as suas medidas definidas, né? Tu não pode simplesmente chegar e dizer, ah, esse ano eu quero 10 metros a mais. Tudo está pré-estabelecido, então mexer nessa estrutura vai ser muito mais difícil.
1: Vamos ver o que vai acontecer. Agora vamos ter música aqui direto, ó, o famoso Ein Prosit der Gemütlichkeit. Elise Leitke, vamos seguir com música. Qual música que nós teremos agora no nosso boletim? Ah,
0: das kann ich jetzt sagen. Drei Paar tanzen schon.
1: Três pares já estão dançando, isso?
0: Sim.
1: Do Die Mayhoffner. E depois?
0: Auf noch Gigritschbotchen.
1: Com o Schofai Kogelpocha. Vamos com música. Logo a gente volta, direto aqui da Oktoberfest.

0: retornamos aqui, Lizzy Leitzke, Denis Gerson Simões, direto de Munique, da Oktoberfest, último dia da Oktoberfest Munique e o primeiro final de semana da Oktoberfest Nova Petrópolis, da Nova Oktoberfest, especialmente na linha imperial.
1: De uma festa direto para outra.
0: Lizzy Leitzke, um ponto que é importante aqui na Oktoberfest, diferente do Brasil, é a gastronomia em mesas que tomam praticamente todos os pavilhões, né? No Brasil, até o pessoal comentou, né? O que é típico na Alemanha, que é dançar em cima dos bancos, no Brasil é proibido, né? Como é que é isso?
1: Pois é, de alguma forma se institucionalizou na Alemanha que a Oktoberfest começa na parte da manhã, né? Aí as pessoas almoçam e em algum momento no início da tarde, meio da tarde, dependendo do pavilhão, muda o tom da música, muda o tom da festa e a partir daí é permitido subir nos bancos. É permitido subir nos bancos, não é permitido subir na mesa. Aí vem o segurança e te tira.
0: É, mas um dado interessante, nós estamos aqui no pavilhão da cervejaria Löwebräu, não, Löwebräu cervejaria é meio duplo, né?
1: O leãozinho falando Löwenbräu.
0: É. Então, como é que é? Bräu é cervejaria, então o pavilhão da Löwebräu, né? Que pratos nós vemos geralmente nos Zelt aqui em Munique? Tu que é experiente em Oktoberfest.
1: O primeiro prato que me vem à cabeça sempre vai ser o Halbes Händel, que é o meio frango com temperos específicos.
0: É o Halbes Händel da Oktoberfest, o Wiesenhändel, né?
1: Wiesenhändel, genau. É literalmente o frango da Oktoberfest, né? É um prato absolutamente típico, tão típico que, como nós vimos, o Thomas comprou o chapeuzinho do frango. E daí vem o chapeuzinho do franguinho.
0: Outro prato bastante típico é a salsicha, né? Mas não é que nem temos o Brasil de cachorro quente, né?
1: Não, tem o Wiener Leopavina, que é a salsicha que a gente conhece no Brasil, mas obviamente com uma composição tanto diferente. E ela é vendida em pares, né? E além disso, nós temos, claro, em nenhum Zelt pode faltar uma breze.
0: É óbvio, óbvio, pãozinho em forma de rosquilha, seria em português, né?
1: Bom, eu não conheço o nome em português, eu sei que em alemão tem vários nomes. Tem a breze, tem brezen, tem brezel, depende da região.
0: Então vamos dar uma volta musical, vamos para onde, Lizzy Leitzke? Né? Nós tivemos nosso bloco suíço e agora vamos para uma polca.
1: Ferdl Polka de Buchgrabler.
0: E depois temos o que mais?
1: Die Hände zum Himmel.
0: Com o de Colibris. Vamos com música, logo a gente volta.

0: retornamos, nosso boletim da ruta aqui na Imperial FM 104,5, a festa no ar, duplamente festeiros, festando na Oktoberfest de Nova Petrópolis e festando aqui em Munique, capital da Baviera, com a Oktoberfest original. Tem a original e a nova, né?
1: Ah, pois é, né? Tem sim.
0: Nós falamos de gastronomia, né? Muita gente acredita que... Olha, de novo, música! Um galope, né? Isso também é diferente, é que nossas bandinhas aqui na Alemanha, as músicas têm velocidades bem diferentes uma das outras. Schottis, galope, polka, variam muito uma da música da outra, né? Então acho que também faz com que a música pop, como dizem aqui, né, seja diversificada, né, Lizy?
1: É, com certeza, a diversificação aqui é gigantesca. Não só de música e comida, como também de participantes da festa, né?
0: É, aqui no pavilhão que nós estamos, eles são equipados para aproximadamente 7 mil pessoas, né? Isso não é algo novo. O pavilhão maior que se tem notícia há mais de 100 anos atrás era de uma pessoa de Nuremberg, que botou um pavilhão de 6 mil lá pelo ano de 1908. Então a ideia de pavilhões grandes com as moças levando muitos canecos não é novidade.
1: Acabou de passar uma moça aqui levando muitos canecos.
0: Ah, como é que é? Seria uma heresia pedir para ela parar para tirar foto, né?
1: Não, não se faz isso. Pô, o negócio é pesado. Se ela tiver que ficar mais tempo que o esperado segurando, vai cair.
0: Vamos ouvir um pouquinho de música do ambiente aqui.

0: aqui os músicos estão no meio do pavilhão, né, Lizzy?
1: Estão no meio do pavilhão, logo abaixo deles, em volta deles, estão as mesas onde o pessoal está sentado para comer. Tem o corredor, tem gente passando falando bobagem agora. Acabou de passar a moça levando um monte de comida para as mesas, e que estava passando por esse corredor. E do outro lado do corredor tem mais mesas um pouco acima, num tipo tablado.
0: Aqui, você tem que fazer umas fotos para vocês, e vocês olhem aí nas redes sociais da Imperial FM e também do nosso Boletim de Arrut, né? Então, olá agora, ein Prosit der Gemütlichkeit.

0: dado interessante, né, Lizzy? Por que que eles tocam tantas vezes a Prose der Gemütlichkeit?
1: Porque é a hora que todo mundo levanta os canecos, e quando se levanta o caneco para fazer o brinde, tem que ter bebida, porque tu não pode brindar se não tiver nada no copo.
0: E aí tu te lembra de pedir mais uma cerveja se a tua estiver vazia, né?
1: Exatamente.
0: Foi feito um cálculo de quantos mil euros um Prose der Gemütlichkeit motiva, né? Então, vamos dizer assim, cada vez que eles tocam, é muito din-din no caixa.
1: Ding, ding, ding, ding, ding, ding, ding.
0: E a gente vê aqui, ó, tocou o Prose, o pessoal já chamando as garçonetes pra poder pedir mais uma bia. Não tem chopp aqui, né?
1: Não, não tem chopp, mas...
0: Vamos com música, Lizzy Leitzke. Agora, uma música muito popular aqui na Oktoberfest é o Viva Bavaria, é isso?
1: É.
0: Da Zima da Bai, da Cisprima, Viva Bavaria. É, o original é Colônia, né?
1: Colônia.
0: Então vamos com a música de Colônia em homenagem a Viva Bavaria. Vamos ter o Alte Liebe com o Die Rheinländer com o dialeto Kölsch. Vamos com música. Logo a gente volta.

0: retornamos, Boletim da Ruta, Imperial FM, a rádio que oficialmente está inscrita aqui na Oktoberfest Munich Lieselitzke, né? É uma alegria a gente poder, brasileiros, numa rádio que trabalha e dialoga com a cultura local, né, ter o privilégio de estar aqui oficialmente presente, né, na Oktoberfest de Munique, de crachá e tudo, né?
1: É, eu ia dizer, a gente vai postar uma foto depois mostrando que a gente tá de crachazinho, o pessoal aqui passa olhando pra gente, olhando pro nosso crachá, se pergunta de onde que eles são.
0: E ó, veio a bandeirinha do Brasil, né?
1: Também.
0: Ah, então, direto aqui dos pavilhões da Oktoberfest. E é hora do nosso bailinho. Vamos com música do bailinho, começando com que música, Lizzy Leitzke?
1: Aí tu me quebra, né? Eu acho que é Schlüsse Schottes.
0: Lá da Suíça. E depois seguimos com?
1: As Dindel mit dem Rauden Mieder.
0: Aí já é boy, já fica mais em casa, né?
1: Fica um pouco mais fácil.
0: Vamos com música no bailinho e logo a gente volta no último dia de Oktoberfest aqui em Munique e primeira semana da nova Oktoberfest.

0: Estamos chegando ao final, Lizzy Leitzke, de mais um Boletim da Hood. Último boletim aqui da Oktoberfest 2026 na Alemanha. Né? Três semanas intensas, nós tivemos aqui todas as três semanas, né? Não teve dia feio, todos os dias com, no mínimo, sem chuva.
1: Eu acho que nós tivemos um dia, eu acho que foi a sexta-feira, que deu um chuvisquinho de manhã cedo antes de abrir os portões.
0: E depois só tempo bom. Não é por acaso que está se batendo recordes de consumo, de presença de público. Né? Tivemos hoje também aqui na Wiesn o Dia dos Brasileiros. Né? Na verdade não, o Pavilhão dos Brasileiros. Dia dos Brasileiros foi semana passada. E tivemos aí a feijoada dos brasileiros, o famoso gostosinho, que deu o que falar, né, Lizzy Leitzke?
1: Deu o que falar em Blumenau, né?
0: Por quê, né? A gente vai falar semana que vem, vamos comentar um pouquinho maior, melhor, já que vai ter Oktoberfest no Brasil e aqui na Alemanha já vai ter se encerrado, mas a gente vai fazer aí a nossa cobertura online, né, Lizzy Leitzke?
1: Com certeza.
0: Gente, amiga, espero que vocês tenham gostado. Mais uma vez estamos aqui. Gente bonita, Lizzy Leitzke, muitos trajes diferentes, novidades pelo ar, pra gente ver aqui direto.
1: Olha, eu tava analisando aqui agora, enquanto a gente tava fazendo a gravação, as meninas, as garçonetes atendendo. E eu achei bem interessante, porque cada pavilhão tem as garçonetes e os garçons com um certo uniforme, né? As meninas estão aí com um dirndl azul escuro, de um tecido bem grosso, e um avental também específico, bonito, um avental bonito, parece ser de tipo seda. E as meninas têm a sua própria característica, porque cada uma tem uma blusa diferente ao seu estilo.
0: Muito legal, né? E os homens também, o pessoal que está trabalhando aqui no pavilhão, também reconhece pelo uniforme, por mais que mantenha os cortes tradicionais, né, dos trajes bávaros, mas eles também têm detalhes que caracterizam deste específico local, dessa cervejaria específica. Dessa vez, é a primeira vez que estamos fazendo um programa de dentro da cervejaria Löwe, né? Seria Löwenbräu, isso?
1: Löwenbräu, genau.
0: Então, esperamos que vocês tenham gostado e ano que vem de novo estaremos aqui na Oktoberfest e aí em outro pavilhão, né?
1: Ah, estaremos passando por vários pavilhões, com certeza.
0: E só para dar um final, né, quando nós passamos pela Hofbräu München, tava tocando que música?
1: A música oficial do Hofbräu.
0: In München steht ein Hofbräuhaus. Mas não nunca dá isso aqui que vão nos expulsar, né?
1: Ah, eu tava pensando, daqui a pouco vão te puxar pra fora.
0: Auf Wiederhören, até semana que vem. Temos mais duas músicas pra fechar, Lizzy Leitzke.

0: Vamos com 1000 lieben Worte. Aqui é um meio irônico, né?
1: 1000 liebe Worte.
0: É, 1000 palavras bonitas que você diz no trânsito, né?
1: É, então não são nada delicadas.
0: E aí, depois?
1: Nach all den Jahren.
0: O DJ Ötzi. Vamos terminar aqui com o som da Oktoberfest. Ciao.
1: Bis zum nächsten Mal. Ich wünsche allen eine schöne neue Woche und ein schönes Oktoberfest.

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Olá, queridos ouvintes, sejam bem-vindos ao programa Geist, o espírito do pop rock alemão. 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O programa de hoje vai se concentrar em dois artistas contemporâneos de enorme sucesso, sobretudo entre o público jovem, Paula Hartmann e Annemai Kantereit. Nos programas anteriores, nós homenageávamos várias bandas alemãs, depois tivemos um programa para homenagear bandas da Suíça e o último programa homenageamos bandas da Áustria. E agora voltamos a artistas alemães. Na primeira parte do programa, 7 canções da Paula Hartmann e depois mais algumas canções do grupo Annemai Kantereit. Vamos falar da Paula Hartmann rapidamente. A Paula Hartmann nasceu em Berlim em 2001 e, no meu ponto de vista, é um caso a ser estudado, né? Ela tem todas as características de uma pessoa brilhante, de uma pessoa talvez com altas habilidades.